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2: Bom dia. As notícias a esta hora apresentadas por Nathan Mwando. O presidente da República defende a inclusão como fator de solidariedade e unidade nacional. Daniel Chapo falava este sábado na abertura da 16ª edição dos Jogos Desportivos Escolares na cidade da Machês, província de Inhambane, evento desportivo que reúne estudantes de todo o país.
3: Inclusão significa garantir que nenhum estudante fique para trás. Queremos que uma criança com deficiência encontre no desporto uma oportunidade de superação. Queremos que raparigas e rapazes tenham exatamente as mesmas oportunidades para competir, liderar e vencer. Queremos que cada jovem seja valorizado pelo seu esforço, pelo seu mérito e pelo seu talento. Uma sociedade inclusiva começa precisamente na escola. E uma escola inclusiva constrói uma nação mais justa, mais integrada e mais desenvolvida.
2: Presidente da República Daniel Chapo falando na abertura do 10º Festival Nacional de Jogos Desportivos Escolares que começou este sábado e termina no próximo dia 6 de setembro. O evento reúne mais de 1.600 atletas em 8 modalidades desportivas. O combate à violência contra mulheres não é uma responsabilidade exclusiva do governo ou das instituições da justiça, é um dever de toda a sociedade. Este pronunciamento foi feito na cidade da Beira pelo secretário de Estado do Trabalho, Género e Ação Social na primeira Conferência Nacional sobre o Feminicídio. Abdul Razak defendeu o reforço do diálogo e da capacidade de resolução de conflitos perante o aumento da violência contra mulheres e raparigas. A primeira Conferência Nacional sobre o Feminicídio foi organizada pela Associação da Mulher para a Promoção e Desenvolvimento Comunitário em parceria com o Observatório do Feminicídio. O setor da saúde na província de Nampula amplia a campanha de coleta de sangue que, no decurso do primeiro semestre deste ano, restou um decréscimo do número de dadores. Este ano, no período em referência, foram doadas 11.195 unidades de sangue contra 11.402 unidades deste líquido vital. A informação foi tornada pública este sábado por Said Issouf, chefe do Departamento de Assistência Médica na Direção Provincial de Saúde de Nampula, por ocasião da celebração este sábado do Dia do Dador de Sangue.
4: Infelizmente, o sangue não pode ser fabricado em laboratórios e nem ser comprado em mercados. A única fonte que nós temos para a transfusão é o próprio ser humano. Por isso é que cada doador é verdadeiramente um herói. Pode ser a diferença entre a vida e a morte para uma mulher que enfrenta hemorragia durante o parto. Nós sabemos que a nossa província, infelizmente, temos essas situações. Além do trauma que nós vivemos no dia a dia, acidentes de viação, e nós temos que ser honestos em afirmar que, na verdade, nós é que salvamos a vida dessas mulheres.
2: Chefe do Departamento de Assistência Médica na Direção Provincial de Saúde em Nampula, Saído Sufo, falando por ocasião da celebração este sábado do Dia do Dador de Sangue. Autoridades governamentais em Gaza buscam parceiros para a instalação de centros de formação de jovens nas áreas de condução e reparação de máquinas pesadas. A iniciativa pretende responder à maior procura de técnicos qualificados nestas áreas por parte dos operadores de projetos mineiros na província. O secretário de Estado em Gaza, Jaime Neto, que avançou a informação, anotou que com a formação técnica especializada, os jovens podem tirar maior proveito da indústria mineira.
5: Estamos também a trabalhar no sentido de motivar alguém que possa vir instalar aqui, por exemplo, uma unidade de treinamento de jovens em máquinas pesadas que vão ser úteis não apenas para a Dinchenk, mas também para outras empresas mineiras que vão vir para aqui. E há algumas que já estão interessadas e nos mostraram aquilo que são necessidades em termos de mão de obra especializada.
2: Secretário de Estado em Gaza, Jaime Neto. No país, mais de 3 mil mulheres do setor informal estão a ser capacitadas em matérias de empreendedorismo com recurso ao uso de plataformas digitais. A mentora da iniciativa, denominada SatBoss, Katia Nyalung, referiu que as mulheres são treinadas a tornar sustentáveis os seus negócios da fase de formalidade.
6: Nós estamos a ensinar estas mulheres a organizarem, a estruturarem os seus negócios e, acima de tudo, a tornarem os seus negócios visíveis para que eles, quando passarem para a formalidade, consigam ser sustentáveis. Porque como um negócio formal, existem obrigações fiscais, obrigações económicas que temos que fazer, pagar salários e criar inspiração para outras mulheres. Então, nós queremos trazer aqui uma comunidade de mulheres que, para além de desenvolver uma atividade económica, possa oferecer empregos, possa capacitar, possa inspirar pessoas e possa resolver os problemas económicos do país, que é o problema da empregabilidade versus emprego.
2: Mentora da iniciativa SatBoss, Katia Nyalung, e a formação no país de mais de 3 mil mulheres do setor informal em matérias de empreendedorismo com recurso ao uso de plataformas digitais. Atualidade internacional. O Papa Leão XIV vai enviar ajuda económica à Caritas do Nepal para atender à população afetada pela enxurrada de quarta-feira na fronteira com a China. A Anunciatura Apostólica informou que o dinheiro será usado para comprar alimentos, bens de primeira necessidade e reforço de albergues para os desalojados. A China divulgou um balanço provisório de 7 mortos no Tibete, o que elevou o número total de vítimas mortais para 638 pessoas. O tempo. A cidade de Tete deverá restar este domingo 35 graus centígrados de temperatura máxima, seguida por Maputo com 31. Beira e Quelimane 30, Xai-Xai, Inhambane, Chimoio, Nampula e Pemba 29. Vilanculo 27, Lixinga 25 graus centígrados de temperatura máxima. Apresentamos as notícias próximas às 7 horas.
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1: Bom dia, presidente da República defende a inclusão como fator de solidariedade e unidade nacional. O chefe de Estado falava este sábado na abertura da 16ª edição dos Jogos Esportivos Escolares na cidade de Machiche, província de Inhambane, evento desportivo que reúne estudantes de todo o país.
2: Inclusão significa garantir que nenhum estudante fique para trás. Queremos que uma criança com deficiência encontre no desporto uma oportunidade de superação. Queremos que raparigas e rapazes tenham exatamente as mesmas oportunidades para competir, liderar e vencer. Queremos que cada jovem seja valorizado pelo seu esforço, pelo seu mérito e pelo seu talento. Uma sociedade inclusiva começa precisamente na escola. E uma escola inclusiva constrói uma nação mais justa, mais integrada e mais desenvolvida.
1: Presidente da República, Daniel Chapo, falando na abertura do 16º Festival Nacional de Jogos Esportivos Escolares, que começou este sábado e termina no próximo dia 6 de setembro. O evento reúne mais de 2.600 atletas e 8 modalidades esportivas. A primeira-ministra Maria Bem-vinda Levy desloca-se este domingo à Sérvia, onde vai representar o presidente da República, Daniel Chapo, nas celebrações dos 65 anos da primeira conferência dos chefes de Estado e de Governo do Movimento dos Países Não Alinhados. O evento terá lugar em Belgrado e decorre até 1 de setembro, reunindo representantes dos países membros do movimento. Segundo um comunicado do gabinete do primeiro-ministro, a participação de Moçambique pretende reafirmar o compromisso do país com multilateralismo, a paz, a solidariedade e a cooperação internacional. À margem das celebrações, Maria Bem-vinda Levy deverá manter encontros com as autoridades sérvias com o objetivo de aprofundar as relações bilaterais de cooperação entre Moçambique e aquele país. A primeira-ministra faz-se acompanhar pela secretária de Estado dos Negócios Estrangeiros e Comunidade Moçambicana no Exterior, Maria de Fátima Mamá, e por quadros do seu gabinete. O combate à violência contra mulheres não é uma responsabilidade exclusiva do governo ou das instituições da justiça. É um dever de toda a sociedade. Este pronunciamento foi feito na cidade da Beira pelo secretário de Estado do Trabalho, Gênero e Ação Social na primeira Conferência Nacional sobre o Feminicídio. Abdul Razak defendeu o reforço do diálogo e da capacidade de resolução de conflitos perante o aumento da violência contra mulheres e raparigas. A primeira Conferência Nacional sobre o Feminicídio foi organizada pela Associação da Mulher para a Promoção e Desenvolvimento Comunitário, em parceria com o Observatório do Feminicídio. O setor da saúde na província de Nampula amplia a campanha de coleta de sangue no decurso do primeiro semestre deste. E no período em referência foram doadas 11.195 unidades de sangue e contra 11.402 unidades deste líquido vital. A informação foi tornada pública este sábado por Said Issufo, chefe do Departamento de Assistência Médica na Direção Provincial de Saúde de Nampula, por ocasião da celebração do Dia do Dador de Sangue.
3: Infelizmente, o sangue não pode ser fabricado em laboratórios e nem ser comprado em mercados. A única fonte que nós temos para transfusão é o próprio ser humano. Por isso é que cada doador é verdadeiramente um herói. Pode ser a diferença entre a vida e a morte para uma mulher que enfrenta hemorragia durante o parto. Nós sabemos que a nossa província, infelizmente, temos essas situações. Além do trauma que nós vivemos no dia a dia, acidentes de viação, e nós temos que ser honestos em afirmar que, na verdade, nós é que salvamos a vida dessas mulheres.
1: A Saide Issufo, chefe do Departamento de Assistência Médica na Direção Provincial de Saúde de Nampula. Autoridades governamentais em Gaza buscam parceiros para a instalação de centros de formação de jovens nas áreas de condução e reparação de máquinas pesadas. A iniciativa pretende responder à maior procura de técnicos qualificados nessas áreas por parte dos operadores de projetos mineiros na província. O secretário de Estado em Gaza, Jaime Neto, que avançou a informação, anotou que, com a formação técnica especializada, os jovens podem tirar maior proveito da indústria mineira.
4: Estamos também a trabalhar no sentido de motivar alguém que possa vir instalar aqui, por exemplo, uma unidade de treinamento de jovens em máquinas pesadas que vão ser úteis não apenas para a Dinsheng, mas também para outras empresas mineiras que vão vir para aqui. E há algumas que já estão interessadas e nos mostraram aquilo que são necessidades em termos de mão de obra especializada.
1: O secretário de Estado em Gaza, Jaime Neto, na atualidade internacional, o Papa Leão XIV vai enviar ajuda económica a Caritas Nepal para atender a população afetada pelas enxurradas de quarta-feira na fronteira com a China. A Anunciatura Apostólica informou que o dinheiro será usado para comprar alimentos, bens de primeira necessidade e reforço de albergues para os desalojados. A China divulgou um balanço provisório de 7 mortes no Tibete e que eleva o número total de vítimas mortais para 638 pessoas. O tempo. Hoje, Tete vai ser a cidade mais quente do país, com uma temperatura máxima de 35 graus centígrados, seguida de Maputo com 31, Beira e Quilimane 30, Xai-Xai, Nhambane, Chimoi, Nampula e Pemba 29, Vilanculo 27, Lixinga 25 graus centígrados de temperatura máxima. As próximas notícias quando forem 9 horas.
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1: Ela pertence ao Moçambique e o Ratan Nararusa, o Sissel, o Sukoni, Oitoras, na Halavana Nikume, e acompanhando também Rosário, e a Lacanha Bacane, só para a província da Zambésia, e o Chelo, e a Esuko. Também Rosário, bom dia.
2: Bom dia, sou Rosário dos Santos e passo a apresentar as notícias a esta hora. O setor de saúde na Zambésia aumentou este ano a coleta de sangue para 6.277 unidades contra 5.740 o ano passado. O médico-chefe provincial de saúde na Zambésia, que revelou o fato, disse que os números demonstram avanço graças aos esforços dos dadores de sangue e profissionais de saúde. Isaías Marcos falava este sábado por ocasião do Dia Nacional de Dador de Sangue. Por sua vez, a presidente da Associação daquela Agremiação Social, Lourdes Tamele, reconheceu e enalteceu os esforços dos dadores de sangue, que ainda continuam comprometidos em salvar vidas. O secretário-geral da Comunidade Muçulmana Nativa de Moçambique, na Zambésia, desafia a juventude a promover a paz, reconciliação e unidade na sociedade. Falando este sábado à margem do encerramento da reunião do Conselho de Comunidade Nativa de Moçambique, Ibrahim Joaquim disse que os jovens desempenham um papel preponderante na criação do bem-estar sociocultural e religioso nas comunidades. Ibrahim Joaquim conclui que as ideias discutidas durante a reunião serão partilhadas para a consolidação da paz, harmonia e reconciliação nacional. Os três funcionários da escola primária de Nalikuli, em Milange, iniciados no desvio de produtos alimentares para o programa Lanche Escolar, serão encaminhados ao Ministério Público. A porta-voz do Comando Provincial da PRM na Zambésia, Belarmen Henriques, que garantiu o fato, diz que os envolvidos estavam a usar os produtos em benefício próprio. Belarmina Henriques explica que ainda os indiciados permanecem detidos no distrito de Milange, aguardando passos subsequentes. A Direção Distrital de Educação, Juventude e Tecnologia de Climane e parceiros aguardam disponibilidade financeira para reabilitar três escolas destruídas parcialmente pelo ciclone Fred, que assolou a cidade em 2023. O técnico de construções escolares na Direção Distrital de Educação, Juventude e Tecnologia em Climane, Fernando Amudulai, refere que a tempestade destruiu em Climane 50 escolas, das quais 20 parcialmente. De lá para cá, o setor, junto parceiros, já reabilitou 22 escolas. No desporto, a formação de 11 irmãos sagrou-se este sábado vencedora da Taça Provincial em Futebol Recreativo ao vencer, no desafio da final, o Magente Futebol Clube por 4-2. A final da prova foi coorganizada pela Associação Provincial de Futebol Recreativo na Zambésia e o Movimento Futebol Recreativo Chapu Chapu. No final do jogo, os 11 irmãos encaixaram dos organizadores 60 mil meticais e 40 mil foi para Majante, finalista vencido. As duas equipas receberam igualmente taças, medalhas e material desportivo. O presidente da Associação Provincial de Futebol Recreativo na Zambésia, Tyler Lourenço, disse que a prova decorreu num ambiente ordeiro. Arranca esta tarde a disputa da segunda fase do Campeonato Nacional de Futebol da 2ª Divisão, fase provincial. No campo do Ferroviário de Climane, só proteção recebe o MM Legends de Mucuba. E no Pelado Migre Pires, em Mucuba, uma sede local defronta o Ferroviário de Climane. De acordo com o comunicado da Associação Provincial de Futebol na Zambésia, a prova disputa-se no sistema de todos contra todos, em duas voltas, e os dois primeiros classificados apuram-se para a disputa de acesso regional à Moçambola de 2027. Ferroviário Matuel Comercial, 21 de agosto, Sporting de Climane e Benfica União Desportiva de Micajune são partidas marcadas para este domingo, portanto esta manhã, a contar para a primeira jornada do Campeonato Provincial de Futebol em juniores masculinos. Todos os jogos realizam-se no campo do Ferroviário de Climane. Fora as notícias.
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0: Bom dia.
1: Bom dia. Presidente da República, Daniel Chapo, defende a inclusão como fator de solidariedade e unidade nacional. O chefe de Estado falava este sábado na abertura da 16ª edição dos Jogos Esportivos Escolares na cidade de Maxixe, província de Inhambane, o evento desportivo que reúne estudantes de todo o país.
2: Inclusão significa garantir que nenhum estudante fique para trás. Queremos que uma criança com deficiência encontre no desporto uma oportunidade de superação. Queremos que raparigas e rapazes tenham exatamente as mesmas oportunidades para competir, liderar e vencer. Queremos que cada jovem seja valorizado pelo seu esforço, pelo seu mérito e pelo seu talento. Uma sociedade inclusiva começa precisamente na escola. E uma escola inclusiva constrói uma nação mais justa, mais integrada e mais desenvolvida.
1: Presidente da República, Daniel Chapo, falando na abertura do 16º Festival Nacional de Jogos Esportivos Escolares, que começou este sábado e termina próximo dia 6 de setembro. A primeira-ministra Maria Bem-vinda Levy desloca-se este domingo à Sérvia, onde vai representar o presidente da República, Daniel Chapo, nas celebrações dos 65 anos da primeira conferência dos chefes de Estado e de Governo do Movimento dos Países Não Alinhados. O evento terá lugar em Belgrado e decorre até 1 de setembro, reunindo representantes dos países membros do movimento. Segundo um comunicado do gabinete do primeiro-ministro, a participação de Moçambique pretende reafirmar o compromisso do país com o multilateralismo, a paz, a solidariedade e a cooperação internacional. À margem das celebrações, Maria Bem-vinda Levy deverá manter encontros com autoridades sérvias, com o objetivo de aprofundar as relações bilaterais e de cooperação entre Moçambique e a Sérvia. A 61ª edição da Feira Internacional de Maputo arranca esta segunda-feira, devendo decorrer até o dia 6 de setembro em Ricatla, distrito de Marraquém, província de Maputo. A edição 2026 vai contar com mais de 3 mil expositores de internacionais e estrangeiros e poderá receber 55 mil visitantes. O chefe do Departamento de Promoção de Exportações da APEX, Otávio Francisco, garante que a FACIM 2026 será marcada por uma componente inovadora assente na transformação digital. Segundo o chefe do Departamento de Promoção de Exportações da APEX, Otávio Francisco, esta componente responde às novas dinâmicas e modalidades de negócio internacional.
3: Então, todas as exposições estarão a cruzar aquilo que é o objetivo central do próprio lema. Será uma feira digitalizada, desde o próprio processo da entrada, das facilitações dos ingressos, da marcação para a realização dos seminários. Tem pavilhões temáticos que estarão mesmo orientados ao processo de transformação digital, uma vez que a transformação digital é uma realidade e Moçambique não pode estar à margem desse desenvolvimento.
1: O chefe do Departamento de Promoção de Exportações da APEX, Otávio Francisco, falando no programa Linha Direta da Rádio Moçambique, que abordou o tema sobre o papel da Feira Internacional de Maputo na maximização das exportações e atração de investimentos. O secretário de Estado do Trabalho, Gênero e Ação Social, Abdul Razak, diz que o combate à violência contra mulheres e raparigas deve envolver toda a sociedade. Abdul Razak falava na cidade da Beira durante a primeira Conferência Nacional sobre o Feminicídio, onde defendeu o reforço do diálogo e da capacidade de resolução de conflitos para o aumento, para a diminuição de casos de violência. Atualidade internacional, o Congresso dos Sindicatos Sul-Africanos, COSATU, ainda não decidiu se vai apoiar o ANC ou o Partido Comunista nas eleições autárquicas de 4 de novembro. Correspondente Eduardo Figurão.
4: A COSATU, o ANC e os comunistas integram a chamada Tripla Aliança, criada em 1990, após a libertação de Nelson Mandela, para combater o regime do Apartheid. No entanto, o Partido Comunista decidiu concorrer sozinho às autárquicas deste ano devido a divergências com o ANC após a formação do governo de unidade nacional. A decisão final do maior sindicato da África do Sul será tomada no 15º Congresso, agendado para o próximo mês. Ainda assim, a presidente da COSATU, Zingiswa Lossi, avisa que esta separação nas urnas não pode quebrar a união dos trabalhadores sul-africanos. Em mais de 3 décadas, esta será a primeira vez que o Partido Comunista Sul-Africano vai a votos como adversário do seu aliado histórico, o Congresso Nacional Africano. Rádio Moçambique, Eduardo Figurão, Joanesburgo.
1: O tempo. Hoje, a cidade de Tete poderá ser a mais quente do país, com uma temperatura máxima de 35 graus centígrados, seguida de Maputo, com 31, Beira e Quelimane, 30, Xeixai, Nhambane, Chimoio, Nampula e Pemba, 29, Vilanculo, 27, Lixinga, 25 graus centígrados de temperatura máxima. E próximas notícias, quando forem 11 horas.

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0: As notícias já a seguir apresentadas por Ernesto Schauck. Bom dia.
1: Rosa Maciel e ouvinte, bom dia. O presidente da República, Daniel Chapo, enviou uma mensagem de solidariedade ao presidente do Nepal, Ramchandra Pauldel, na sequência das cheias devastadoras que atingiram a região de Rasuwa no dia 26 de agosto corrente. A tragédia provocou a morte de centenas de pessoas, deixou vários desaparecidos e causou avultados danos materiais, indica uma nota da Presidência da República. Na mensagem, Daniel Chapo expressou profunda tristeza e consternação, apresentando em nome do povo e do governo de Moçambique condolências ao presidente nepalês, ao povo e ao governo do Nepal, bem como às famílias das vítimas. O chefe do Estado moçambicano manifestou ainda solidariedade para com todos os afetados e desejou rápida recuperação dos feridos e o restabelecimento da normalidade nas zonas abrangidas. A primeira-ministra Maria Bem-vinda Levy desloca-se este domingo à Sérvia, onde vai representar o presidente da República, Daniel Chapo, nas celebrações dos 65 anos da primeira conferência dos chefes de Estado e de Governo do Movimento dos Países Não Alinhados. O evento terá lugar em Belgrado e decorre até 1 de setembro, reunindo representantes dos países membros do movimento. A participação de Moçambique pretende reafirmar o compromisso do país com o multilateralismo, a paz, a solidariedade e a cooperação internacional. A 61ª edição da Feira Internacional de Maputo Facim arranca esta segunda-feira em Ricatla, distrito de Marraquém, província de Maputo, devendo decorrer até o dia 6 de setembro. Espera-se a presença de mais de 3 mil expositores de internacionais e estrangeiros que irão exibir os seus produtos e serviços, bem como receber 55 mil visitantes. A Agência de Promoção de Investimentos e Exportações, APEX, garante que a 61ª a primeira edição da Facim será marcada por uma componente inovadora assente na transformação digital. Segundo o chefe do Departamento de Promoção de Exportações da APEX, Otávio Francisco, esta componente responde às novas dinâmicas e modalidades do negócio internacional.
2: Então, todas as exposições estarão a cruzar aquilo que é o objetivo central do próprio lema. Será uma feira digitalizada, desde o próprio processo da entrada, da facilitação dos ingressos, da marcação para a realização dos seminários. Tem pavilhões temáticos que estarão mesmo orientados ao processo de transformação digital, uma vez que a transformação digital é uma realidade e Moçambique não pode estar à margem desse desenvolvimento.
1: O chefe do Departamento de Promoção de Exportações da APEX, Otávio Francisco, falando este sábado no programa Linha Direta da Rádio Moçambique. O governo da província de Tete convida o empresariado zambiano a aproveitar as oportunidades de investimento existentes na província. Jornalista Isaura Afonso.
3: O apelo foi formulado por Salifo Ahmad, diretor do gabinete do governador de Tete, durante a celebração da cerimônia tradicional Kulamba em Katete, na Zâmbia. Segundo Salifo Ahmad, a província de Tete, ao organizar a Conferência Internacional de Investimentos em outubro próximo, torna-se assim um espaço aberto para o empresariado buscar as áreas a investir, tendo em conta as oportunidades existentes, desde energia, recursos naturais, agricultura, entre outras áreas. Isaura Afonso, em Katete, República da Zâmbia.
1: Na atualidade internacional, o Congresso dos Sindicatos Sul-Africanos, COSATU, ainda não decidiu se vai apoiar o ANC ou o Partido Comunista nas eleições autárquicas de 4 de novembro. Eduardo Figurão.
4: A COSATU, o ANC e os comunistas integram a chamada Tripla Aliança, criada em 1990, após a libertação de Nelson Mandela, para combater o regime do Apartheid. No entanto, o Partido Comunista decidiu concorrer sozinho às autárquicas deste ano devido a divergências com o ANC após a formação do governo de unidade nacional. A decisão final do maior sindicato da África do Sul será tomada no 15º Congresso, agendado para o próximo mês. Ainda assim, a presidente da COSATU Zingi Solosi, avisa que esta separação nas urnas não pode quebrar a união dos trabalhadores sul-africanos. Em mais de 3 décadas, esta será a primeira vez que o Partido Comunista Sul-Africano vai a votos como adversário do seu aliado histórico, o Congresso Nacional Africano. Rádio Moçambique, Eduardo Figurão, Joanesburgo.
1: A Coreia do Norte remodelou a sua cúpula militar com o afastamento do ministro da Defesa, No Kwang-sol, durante uma reunião presidida pelo líder Kim Jong-un. Para o cargo foi nomeado Kim Song-ji, até então diretor do Departamento Político-Geral do Exército. Outros altos responsáveis militares também foram promovidos ou transferidos para posições de destaque no Partido dos Trabalhadores. A remodelação acontece pouco depois dos exercícios militares com juntos entre a Coreia do Sul e os Estados Unidos, vistos por Pyongyang como preparação para uma possível invasão num contexto de tensão devido ao programa nuclear e de mísseis norte-coreano. Foram as notícias das 11 horas. Próximas às 12 horas e 30 minutos no Jornal da Tarde.

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1: Estúdios em Climane da Rádio Moçambique, transmite o emissor provincial da Zambézia. Estamos no ar em onda média, na frequência de 1179 kilociclos por segundo. Estamos também a transmitir em frequências moduladas de 88.5 no Xinde, 98.7 em Molokwe, 89.2 em Milange, 88.1 Guru e 90.0 em Morumbala, 91.6 Mukuba e 97.8 em Kilimane. Eu sou José Germano, até às 16 horas estarei consigo, caro ouvinte. A técnica ali a ser assegurada por José Milton Ernesto. Juntos então vamos nesta emissão. 12 horas no país.
2: Boa tarde, caro ouvinte. Boa tarde, Ernesto Chauque, editor do Jornal da Tarde. Quais são os destaques?
3: Rosa Maciel, ouvinte, boa tarde. Presidente da República, Daniel Chapo, envia mensagem de solidariedade ao presidente do Nepal, Ram Chandra Podel, na sequência das cheias devastadoras que atingiram a região de Rasua, a 26 de agosto corrente, provocando centenas de mortes, desaparecidos e avultados danos materiais. O governo do distrito de Mandimba, Nunialce, intensifica as campanhas de sensibilização e contra a venda desordenada de excedentes agrícolas nas comunidades, uma medida destinada a prevenir possíveis bolsas de fome nos próximos meses. E na atualidade internacional, Lula da Silva e Flávio Bolsonaro, principais candidatos às eleições presidenciais de outubro no Brasil, iniciam a campanha eleitoral com fortes ataques mútuos. Acompanhe estes outros assuntos daqui a sensivelmente meia hora. Não saia desse lado, até já.
1: Os tópicos, então, do Jornal da Tarde, jornal que vai estar em antena dentro de alguns instantes, alguns minutos, pontualmente, às 12 horas e 30 minutos, neste domingo. Domingo, portanto, estamos a 30 de agosto do ano de 2020, e 6.
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0: Ah, ainda bem que já chegamos na esquadra. Hoje vais ficar presa aqui.
1: Mas marido, eu não fiz nada de errado.
2: Ei. Silêncio. Silêncio. Sentem-se. Digam-me, o que é que se passa?
0: Senhor polícia, esta minha mulher tem que ser presa. Comeu as minhas partes.
2: Eu? Comeu as suas partes?
0: As partes do frango que eu pedi para ela cozinhar. No almoço, comi uma perna. Quando voltei para jantar, não encontrei a outra. Será que essa galinha andava com uma perna só? Hã?
2: Ah. Minha senhora, o que é que aconteceu com a outra perna?
1: Eu comi.
0: Está a ver, senhor polícia?
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9: Pois bem, neste momento 12 horas e 5 minutos, já a seguir o programa Uma Data na História.
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11: 30 de agosto de 1991. O Azerbaijão declarava-se independente da União Soviética. A República do Azerbaijão é um país localizado na região do Cáucaso, entre o leste da Europa e o oeste da Ásia. A sua capital é a cidade de Baku. O território do Azerbaijão não possui saída para o oceano, mas é banhado pelas águas do Mar Cáspio, um imenso lago de água salgada. O seu relevo é marcado pela presença da Cordilheira do Cáucaso, com terrenos montanhosos e planálticos. O país, de mais de 10 milhões de habitantes, é atualmente um importante produtor e exportador de petróleo e gás natural. O Azerbaijão foi incorporado à União Soviética em 1920 como República Socialista Soviética do Azerbaijão e viria a declarar-se independente da União Soviética a 30 de agosto de 1991. Com cerca de 10 milhões de habitantes e uma economia centrada na exploração de recursos naturais, a nação é uma república constitucional, presidencial e unitária, governada sob o sistema de partido dominante. A Constituição do Azerbaijão não declara uma região oficial e todas as forças políticas maiores no país são seculares, mas a maioria da população e alguns movimentos da oposição aderiram ao xiismo, ramo da crença muçulmana caracterizado pela convicção de que a sucessão religiosa e política do profeta Maomé, o fundador da religião, deveria ter se restringido a membros da sua família e descendentes, obedecendo ao critério permanente de consanguinidade. Azerbaijão corresponde à palavra Azerbaijan. Na língua local, é uma palavra de origem persa que tem como significado terra do fogo. A influência dos povos persas e turcos, assim como da cultura russa, teve grande impacto na composição cultural do Azerbaijão, que é bastante diversa. Hoje em dia, a maior parcela da população do país é de origem azeri. O Azerbaijão apresenta uma extensa tradição em setores como a literatura, a filosofia e a música. Um dos instrumentos musicais populares no Azerbaijão é o kobaz, composto por duas cordas, muito popular noutros países da região e utilizado tanto para canções populares quanto para outros géneros,

Com inúmeros museus, teatros e livrarias, a capital do Azerbaijão, Baku, é considerada o seu principal centro cultural. A 30 de agosto de 1993, o então primeiro-ministro de Israel, Yitzhak Rabin, reconheceu publicamente pela primeira vez que o seu governo havia iniciado negociações com a Organização de Libertação da Palestina, OLP, liderada pelo então primeiro-ministro Yasser Arafat. Nessa ocasião, o Knesset, parlamento israelita, aprovava o projeto de acordo transitório sobre a retirada israelita dos territórios de Jericó e a Faixa de Gaza. Esta matéria de entendimento com a OLP havia sido negociada secretamente na Noruega, desde janeiro de 1993, por Rabin e pelo seu ministro dos Negócios Estrangeiros, Shimon Peres. Tal acordo, que veio a ser oficialmente assinado em setembro desse mesmo ano, estabelecia a instauração de um regime de autonomia palestiniana nos territórios ocupados. No entanto, as reações não foram unânimes. Houve apoiantes internos e externos, mas muitos foram os que manifestaram abertamente a sua grande oposição a este processo de paz. Esta oposição esteve na origem da morte por assassinato do próprio primeiro-ministro israelita, Yitzhak Rabin, a 4 de novembro de 1995.

0: Em uma data na história, recordamos hoje a Declaração da Independência do Azerbaijão em declaração à União Soviética a 30 de agosto de 1991 e o início do diálogo entre Israel e a Organização de Libertação da Palestina, OLP, a 30 de agosto de 1993. A redação do texto foi de Dalila Miquidade. Teve a sonorização de Musagi Galibo e a apresentação de Albertina Zandabella.
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1: Senhoras, 15 minutos, chegamos então a ouvir o programa Uma Data na História, depois daqui alguns compromissos comerciais. Às 12h30, já sabe, vamos ter em antena o Jornal da Tarde. Até lá, um bom domingo, com noção de uma muito boa recepção à nossa transmissão. Está quente em Climane, com cara de verão. Este é o Pôr do Sol de Migas.

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0: Saudações, seja bem-vindo ao Jornal da Tarde da Rádio Moçambique. Presidente da República, Daniel Chap, envia mensagem de solidariedade ao presidente do Nepal, Ramchandra Podel, na sequência da cheia de devastadoras que atingiram a região de Razua a 26 de agosto corrente, provocando centenas de mortes, desaparecidos e avultados danos materiais. O governo do distrito de Mandimba, no Niassa, intensifica campanhas de sensibilização contra a venda desordenada de excedentes agrícolas nas comunidades, uma medida destinada a prevenir possíveis bolsas de fome nos próximos meses. Lula da Silva e Flávio Bolsonaro, principais candidatos às eleições presidenciais de outubro no Brasil, iniciam campanha eleitoral com fortes ataques mútuos. São tópicos do Jornal da Tarde, edição de domingo, a 30 de agosto de 2026. E conta com Mauro Jamis na sonorização, Ernesto Chauque na edição e apresentação. Votos de ótima escuta. Jornal da Tarde, presidente da República Daniel Chap enviou uma mensagem de solidariedade ao presidente do Nepal, Ramchandra Podel, na sequência das cheias devastadoras que atingiram a região de Razua a 26 de agosto corrente. A tragédia provocou a morte de centenas de pessoas, deixou vários desaparecidos e causou avultados danos materiais, indica uma nota da Presidência da República. Na mensagem, Chap expressou profunda tristeza e consternação, apresentando em nome do povo e do governo de Moçambique condolências ao presidente nepalês, ao povo e ao governo do Nepal, bem como às famílias das vítimas. O chefe de Estado moçambicano manifestou ainda solidariedade para que todos afetados e desejou rápida recuperação dos feridos e restabelecimento da normalidade nas zonas atingidas. E o presidente da República, Daniel Chap, defendeu ontem em Inhambane a inclusão como fator de solidariedade e unidade nacional. Abner Chernenko.
1: O chefe de Estado falava na abertura da 16ª edição dos Jogos Desportivos Escolares na Maxixe, província de Inhambane, evento desportivo que reúne estudantes de todo o país.
2: Inclusão significa garantir que nenhum estudante fique para trás. Queremos que uma criança com deficiência encontre no desporto uma oportunidade de superação. Queremos que raparigas e rapazes tenham exatamente as mesmas oportunidades para competir, liderar e vencer. Queremos que cada jovem seja valorizado pelo seu esforço, pelo seu mérito e pelo seu talento. Uma sociedade inclusiva começa precisamente na escola, e uma escola inclusiva constrói uma nação mais justa, mais integrada e mais desenvolvida.
1: O presidente da República, Daniel Chap, frisou que o desporto é igualmente um fator de identidade.
2: Esta identidade é a nossa moçambicanidade e a nossa unidade nacional. Temos uma só bandeira, um só hino, uma só constituição e um só destino coletivo. É isto que faz de nós um só povo e uma só nação. É precisamente por isso que o desporto costuma das maiores escolas do patriotismo, porque ensina-nos que podemos competir durante 90 minutos e continuarmos irmãos quando o jogo termina. Ensina-nos que sempre que um atleta veste as cores nacionais, ou ergue a nossa bandeira diante do mundo, ou então o nosso hino, deixa de competir apenas por si.
1: Os Jogos Desportivos Escolares reúnem nas cidades de Inhambane e Maxixe mais de 1.600 atletas em ambos os sexos e em 8 modalidades desportivas. Abner Tcharnenko, a partir da Maxixe, Inhambane.
0: E a ministra da Educação e Cultura, Samia Tovela, augura boas perspectivas à volta do 16º Festival Nacional de Jogos Desportivos Escolares. Manuel Cardoso, boa tarde.
3: Boa tarde. A ministra da Educação e Cultura, Samaria Tovela, reitera estarem criadas todas as condições para que a 16ª edição do Festival Nacional dos Jogos Desportivos Escolares Inhambane 2026 decorra sem sobressaltos até ao encerramento do próximo domingo. A Samaria Tovela afirmou que o festival deve ser um momento de consolidação da unidade nacional e de transmissão de valores morais e de cidadania entre os adolescentes envolvidos.
4: E acima de tudo que os nossos pais encarregados de educação e toda a população moçambicana do modo geral possa acompanhar através dos meios de comunicação social o que está a acontecer aqui na nossa província de Inhambane, que é essa unidade nacional, os nossos meninos acima de tudo vão se abraçar e estarem juntos, que é exatamente para ter um ambiente acolhedor das outras províncias e construir-se aquilo que é o nosso país a partir desta unidade nacional. Inhambane é onde todo Moçambique se abraça. Estão aqui as nossas crianças representando o nosso país do Rovuma Maputo e do Zumba Índio. E, sobretudo, vamos nos amar como moçambicanos e vamos cuidar das nossas crianças.
3: No plano competitivo, as emoções já rolam nos diferentes recintos desportivos. Esta manhã, e em futebol feminino, a seleção da Zambésia levou a melhor ao bater a sua congênere de Gaza por 1-0. No voleibol, também feminino, Inhambane derrotou Niassa por 3-0, com os parciais 25-18, 25-12 e 25-11. No handebol feminino, Sofala 30, Gaza 17, Inhambane 24 e Maputo Província 32. A partir da Baía de Inhambane, para a Rádio Moçambique, falou-vos Manuel Cardoso.
0: O governo do distrito de Mandimba, no Niassa, intensifica campanhas de combate à venda desordenada de excedentes agrícolas nas comunidades para evitar bolsas de fome nos próximos meses. Neste momento, equipas compostas por técnicos dos setores de atividades económicas e de saúde trabalham em todas as comunidades na sensibilização da população sobre a necessidade de criação de reservas alimentares. Jornalista Raimundo Matola.
5: O administrador do distrito de Mandimba, Emílio Xavier, sublinhou que, apesar do fenômeno da venda desordenada de produtos agrícolas na região, a segurança alimentar está garantida até as próximas colheitas.
6: É também nossa preocupação do momento e queremos deixar mais uma vez o nosso vigoroso apelo a todas as famílias de Mandimba para que evitem comercializar os seus excedentes sem terem em conta o tempo que vão ficar sem colher nada das machambas. As pessoas às vezes têm tendência de vender mais do que deviam vender. Vender sem deixar víveres suficientes para a assistência da família até o término da próxima campanha.
5: Num outro desenvolvimento, Emílio Xavier disse que os camponeses já estão a preparar os campos de produção para a próxima campanha agrícola.
6: As nossas comunidades têm estado a acompanhar o seu dia-a-dia. Estão muitos envolvidos em trabalhos preparativos para a próxima campanha agrícola. Ainda é um pouco cedo, mas um e o outro já começa a preparar a logística, a iniciar a preparação dos campos para a próxima campanha.
5: Administrador do distrito de Madiba, no Niassa, Emílio Xavier, e os preparativos da campanha agrícola 2026-2027. A partir de Lixinga, Raimundo Matola.
0: Crentes da Igreja João Marang promovem jejum e oração em prol da paz em Moçambique. A todos os detalhes por Domingos Cadeado.
7: Mais de 5 mil crentes da Igreja João Marang juntaram-se este sábado no posto administrativo de Machipanda, distrito de Manica, em celebração da Páscoa com mensagens de paz e reconciliação nacional. São crentes oriundos de diferentes pontos do país e alguns da vizinha África do Sul, Zimbábue, Angola, Botsuana e Eswatina, que durante 10 dias estiveram em jejum a pedir para que a paz e reconciliação nacional prevaleçam no mundo. Alberto Manuel, pastor nacional da Igreja João Maranga em Moçambique, disse no final do culto que os crentes têm estado a colaborar com o governo em todos os momentos, desde a oração pela paz, obediência aos governantes e bem como aceder aos serviços básicos oferecidos pelo Estado.
8: A Igreja João Maranga sempre, desde o início, 1912, que a Igreja João Maranga entra na África, ele sempre evangelizou paz, dizer às pessoas ir no lugar certo, não querer criar políticas que não vão nos ajudar, só podem nos prejudicar, estar com o governo, aquele governo posto pelo Deus.
7: Auf Razak, o secretário permanente do governo distrital de Manica, reconhece o papel das confissões religiosas e diz que nos últimos anos a Igreja João Maranga tem desempenhado um papel crucial na pacificação das nações, com maior particularidade para Moçambique.
9: Contribui no processo de certa moralização da nossa sociedade, principalmente à juventude.
7: Auf Razak, o secretário permanente do governo distrital de Manica, na província do mesmo nome, e o papel das confissões religiosas na pacificação das nações, com destaque para Moçambique. Domingos Cadeado, em Chimoio.
0: Mais de 20 de fontes de abastecimento de água variadas foram reparadas e voltarão este ano a funcionar no distrito de Gorongosa. Mário Malua desenvolve a informação.
10: Como resultado disso, cerca de 6 mil pessoas têm novamente acesso à água potável. Trata-se dos habitantes das localidades de Tambarara, Nhamazicanda, Cavalo e Casa Banana, que se serviam de poços artesanais. O diretor do Serviço Distrital de Planeamento e Infraestruturas de Gorongosa, José Chigariri, disse que com a reparação das fontes fica reduzida a crise de água em algumas zonas residenciais. Referiu que algumas infraestruturas reparadas estavam inoperacionais há mais de 3 anos.
11: Recuperamos fontes que se encontravam avariadas. Então isto é um ganho para nós, assim como para a comunidade, porque significa o quê? São 21 comunidades que estavam sem água potável, porque água é vida. Devolvemos a alegria de 21 comunidades. Recuperamos as fontes e agora são operacionais. As comunidades já percorriam distâncias para poder adquirir o precioso líquido e hoje estão mesmo satisfeitos.
10: O diretor do Serviço Distrital de Planeamento e Infraestruturas de Gorongosa, José Chigariri, e a reparação de mais de 20 fontes de abastecimento de água avariadas. Da cidade da Beira, Mário Malua.
0: Jornal da Tarde, Catena Partida é o título da obra literária de estreia da autoria do escritor Aparecido Nyong'o, lançada esta sexta-feira na cidade de Xai-Xai, em Gaza. Melhor, Caneta Partida. Alfredo Mianga.
12: Já para este, com 86 páginas, este livro de ficção carrega consigo muita emoção de amor e tristeza e procura desmistificar alguns hábitos culturais dos povos africanos relacionados com a vida e a morte. O escritor Aparecido Nyong'o diz que foram precisos 6 anos para escrever esta obra, que considera inclusivo, pois além de várias reflexões antropológicas, filosóficas e teológicas, representa uma inovação para a literatura moçambicana.
13: Com a antropologia, eu trago aqui reflexões daquilo que tem a ver com a nossa cultura e determina quem nós somos e orienta o trajeto da nossa vida. Com a filosofia, então eu busco escritos filosóficos para poder trazer essa reflexão de que a vida, ela deve ser feliz e passa necessariamente por abrir os corações, que é o tema do livro, de modo que a nós que vivemos temos que deixar um legado. Quando partirmos do dia, possam refletir e pensar, mas quem foi que nos deixou e conseguir ver uma obra que você deixou? Nós temos um tabu aqui em África de vermos a morte como algo que não se pode pensar.
12: O professor universitário Jorge Djedja, diretor provincial de Gênero, Criança e Ação Social em Gaza, também estreante no que a apresentação de livros diz respeito, olha para esta obra, A Caneta Partida, como legado para a presente e futuras gerações e recomenda.
14: A caneta do pai pode ter se partido com a morte, mas a palavra deixada por ele, ame as letras e vai à escola, não se partiu. Pelo contrário, transformou-se em orientação da vida e agora em literatura. Quando o autor escreve que os filhos não devem herdar silêncio, mas palavras.
12: Já a diretora provincial da Cultura e Turismo de Gaza, Rosana Muataco, diz que a obra A Caneta Partida, de Aparecido Nyong'o, constitui um grande ganho para as artes e cultura e incentiva aos jovens na academia a escreverem livros sobre as suas memórias.
15: Muitas vezes guardam histórias, poemas, desabafos e reflexões nas notas do telemóvel ou em cadernos esquecidos, por medo de que a nossa voz não seja importante. Mas a verdade é que Moçambique precisa da vossa escrita. Escrever um livro não é um privilégio reservado a alguns. É um ato de coragem e de cidadania que está ao alcance de qualquer um de vós que tenha algo a dizer ao mundo.
12: O livro de estreia do escritor Aparecido Nyong'o, professor e funcionário público, intitulado A Caneta Partida, lançado sexta-feira, sai sob chancela da Interescola Editor. Cidade de Xai-Xai, Alfredo Muyanga.
0: Caneta Partida é título da obra literária de estreia da autoria do escritor Aparício Nhancole, lançada esta sexta-feira na cidade de Xai-Xai. Artistas moçambicanos que participaram na cerimónia tradicional Kulamba, na Zâmbia, dizem estar honrados por representar o país. Otília Bendito.
16: No dizer dos artistas do Gule Ankulu, do distrito de Matize, na província de Tete, esses sentem-se lisonjeados por representar milhões de grupos da dança nos 8 distritos da província de Tete. Os artistas já afirmam ter representado com dignamente o país nas cerimônias de preservação e exaltação da cultura do povo Tchewa. Essa troca de experiência, esses festivais, estamos a ver que rende para nós, porque o Tchewa dos três países da África Austral está a ser um único povo e um povo unido. Entretanto, a equipa que acompanhou os artistas para a Zâmbia disse que a logística do transporte deve ser melhorado e explica.
17: Transportes precisamos melhorar. Melhorar no sentido de termos um transporte específico para os artistas, para eles ficarem à vontade.
18: Mas também eu sei que os artistas não gostam de serem conhecidos neste caso.
17: Não gostam. Por isso colocamos a eles lá atrás e nós fomos os últimos a entrar. Primeiro tinha que acomodar a eles, todos os artistas, e nós ficamos à frente. À frente e reparar à frente. Não pode
18: reparar atrás.
17: Não. Não, e nós tínhamos que cumprir, e cumprimos.
16: Na cerimônia do Kulamba, que teve lugar este sábado na Zâmbia, a província de Tete exibiu vários grupos do Nyaukule Wankulu, dança do povo Tchewa de Moçambique, Zâmbia, Malawi e uma parte do Zimbábue. De Katete, na República da Zâmbia, Otília Bendito.
0: O governo da província de Tete convida o empresariado zambiano a aproveitar as oportunidades de investimento existentes na província. Jornalista Isaura Afonso.
19: O apelo foi formulado no fim de semana por Salifu Ahmad, diretor do gabinete do governador de Tete, durante a celebração da cerimônia tradicional Kulamba em Katete, na Zâmbia. Segundo Salifu Ahmad, a província de Tete, ao organizar a Conferência Internacional de Investimentos em outubro próximo, torna-se assim um espaço aberto para o empresariado buscar as áreas a investir, tendo em conta as oportunidades existentes, desde energia, recursos naturais, agricultura, entre outras áreas.
20: Permita-nos que usemos esta ocasião para destacar que no âmbito da promoção do desenvolvimento, de 8 a 10 de outubro do presente ano, a nossa província irá acolher a realização da Conferência Internacional de Investimento TETE 2027. E esse evento que irá reunir os homens de negócios nacionais e estrangeiros, pelo que convido aos investidores zambianos para participar nesse evento e explorar as potencialidades que TETE dispõe, como são casos de produção de energia elétrica, fotovoltaica, enormes reservas de diversos recursos minerais e alto potencial agrícola, pecuário e pescoço, bem como alto potencial e agroprocessamento entre as áreas de maior interesse.
19: Diretor do gabinete do governador de Tete, Salifu Ahmad, e o convite ao empresariado da República da Zâmbia a participar na Conferência Internacional de Investimentos a ter lugar entre os dias 8 e 10 de outubro próximo. A delegação moçambicana esteve em Katete, na República da Zâmbia, onde participou da cerimônia tradicional Kulamba, que exalta os valores e a tradição do povo Tchewa de Moçambique, Malawi e da Zâmbia. Isaura Afonso, em Katete, República da Zâmbia.
0: O Jornal da Tarde da Rádio Moçambique, estúdios em Maputo, 12 horas e 50 minutos. Primeira-ministra Maia, bem-vinda, Livia desloca-se este domingo à Sérvia, onde vai representar o presidente da República, Daniel Chapo, nas celebrações dos 65 anos da primeira conferência dos chefes de Estado e de Governo do Movimento dos Países Não Alinhados. O evento terá lugar em Belgrado e decorre até setembro, reunindo representantes de países membros do movimento. A participação de Moçambique pretende reafirmar o compromisso do país com o multilateralismo, a paz, a solidariedade e a cooperação internacional. À margem das celebrações, Maria Bem-vinda Levi deverá manter encontros com autoridades sérvias com o objetivo de aprofundar as relações bilaterais de cooperação entre Moçambique e Sérvia. O Jornal da Tarde, 61ª edição da Feira Internacional de Maputo, Fassim, arranca esta segunda-feira em Ricata, distrito de Marroquém, província de Maputo, devendo decorrer até o dia 6 de setembro. Espera-se a presença de mais de

0: na transformação digital. Joana Mawai.
1: A Agência para a Promoção de Investimentos e Exportações, APEX, considera que as políticas estabelecidas pelo governo estão a incentivar a participação de empresas internacionais, incluindo pequenas e médias empresas, na Feira Internacional de Maputo, FACIM. Segundo o chefe do Departamento de Promoção de Exportações da APEX, a presença do setor empresarial no evento demonstra a confiança nas oportunidades de investimento e de exportação existentes no país. Otávio Francisco diz ainda que esta participação reflete a confiança dos empresários na estabilidade econômica de Moçambique.
2: Então, nós olhamos esta FACIM mais para o setor privado, mas para as pequenas e médias empresas, razão pela qual a orientação das 11 províncias é trazer aquilo que são as potencialidades existentes, desde os municípios até a província como um todo, e trazer e expor. E tirarem proveito também da presença desses 28 países que estarão lá, dessas missões empresariais que estarão lá. O Brasil, como país de honra, não vem somente expor, vem divulgar aquilo que são as sinergias econômicas e que algumas províncias podem tirar proveito do efeito. Identificamos Niassa como província de honra. Nós, ao identificarmos uma província como de honra, estamos a dizer, olha, você é embaixador das diversas províncias, então traga projetos estruturantes para serem massificados, divulgados e disseminados na FACIM.
1: Otávio Francisco falava este sábado no espaço Linha Direta da Rádio Moçambique sobre o tema O papel da Feira Internacional de Maputo na maximização das exportações e atração de investimentos. Já a diretora executiva da Confederação das Associações Econômicas de Moçambique, Teresa Moenda, espera que a presente edição da FACIM sirva de porta de entrada para os mercados internacionais.
3: E esperamos que, efetivamente, no final, possamos ter resultados transformados em contratos celebrados, em parcerias de consórcio celebrados para responder às demandas que irão nos ser colocadas pelos visitantes durante esta feira.
1: A FACIM, organizada pela Agência para a Promoção de Investimentos e Exportações, e é o maior evento multissetorial de negócios e comércio de Moçambique, realizado anualmente no distrito de Marraquene.
0: Esta manhã, o ministro da Economia, Basílio Moata, esteve no recinto da FACIM um dia antes da abertura oficial da 61ª edição do certame. Florencio Moçá.
4: O ministro da Economia visitou esta manhã as instalações da Feira Internacional de Maputo para avaliar o nível de preparação deste evento que inicia amanhã em Ricacha, no distrito de Marraquene, aqui na capital do país, Maputo. Basílio Mohat percorreu de pavilhão a pavilhão, onde foi interagindo com as equipas do terreno que falaram do decurso dos trabalhos já na sua reta final.
5: Está tudo pronto aí? Sério? Posso ver? Está tudo pronto, mobilado? Vamos lá. Mobilado e tudo. Vocês estão rápidos. Isso é bom.
6: Só vamos ao catifar depois de todas as visitas. Senão sujamos o tapete. Sim. Que é para amanhã de manhã estamos preparados. Senão sujam, mas já estamos, já temos todas as empresas. Já temos o mobiliário todo. Sim. Vão já colocar as cadeiras e pronto. Já tem um pouco, já tem um som, já estamos de LED.
4: Basílio Mohat, ministro da Economia, dialogando com as equipas envolvidas nos trabalhos de preparação da Feira Internacional de Maputo, abordado pela Rádio Moçambique. No fim da visita às instalações da FACIM, o ministro Mohat fez uma avaliação do decurso dos trabalhos no terreno.
7: E o que nós estamos a constatar é que está tudo a correr a bom gás, a bom ritmo. E obviamente que há um e outro pequeno assunto, pequeno atraso. Então, também estamos a fazer a pressão, no sentido de assegurar que amanhã, portanto, está tudo pronto e a cerimónia está a iniciar. Acreditamos que até ao final do dia 2 todas as condições estarão criadas para este grande evento. Portanto, a nossa expectativa é muito positiva pela presença, pela dinâmica que estamos a encontrar dos trabalhos aqui no terreno. Estamos satisfeitos.
4: No terreno continua o movimento das equipas de trabalho e expositores que estão a finalizar todos os aspectos para a cerimónia de abertura da Feira Internacional de Maputo, a ser orientada pelo chefe do Estado, Daniel Chapo. A partir de Recate, para a Rádio Moçambique, Florencio Moçá, boa tarde.
0: Boa tarde e bom trabalho, Florencio. Moçá, na atualidade internacional, o Congresso.

0: dos sindicatos sul-africanos COSATU ainda não decidiu se vai apoiar o ANC ou o Partido Comunista nas eleições autárquicas de 4 de novembro. Correspondente Eduardo Figurão.
1: A COSATU, o ANC e os comunistas integram a chamada Tripla Aliança, criada em 1990, após a libertação de Nelson Mandela, para combater o regime do Apartheid. No entanto, o Partido Comunista decidiu concorrer sozinho às autárquicas deste ano devido a divergências com o ANC após a formação do governo de unidade nacional. A decisão final do maior sindicato da África do Sul será tomada no 15º Congresso, agendado para o próximo mês. Ainda assim, a presidente da COSATU, Zingiswa Lossi, avisa que esta separação nas urnas não pode quebrar a união dos trabalhadores sul-africanos. Nesta questão, não nos vamos precipitar, até porque os partidos políticos com quem estamos aliados têm as suas próprias resoluções e vão a votos. A COSATU precisa de analisar tudo minuciosamente. A unidade dos trabalhadores e das filiais é sagrada. Cada sindicato tem a responsabilidade de debater este assunto internamente e, depois, em conjunto. Só aí definiremos o caminho até ao nosso 15º Congresso, onde este tema estará no topo da agenda. Em mais de 3 décadas, esta será a primeira vez que o Partido Comunista Sul-Africano vai a votos como adversário do seu aliado histórico, o Congresso Nacional Africano. Rádio Moçambique, Eduardo Figurão, Joanesburgo.
0: Outras notas de atualidade internacional: Lula da Silva e Flávio Bolsonaro, principais candidatos às eleições presidenciais de outubro no Brasil, iniciaram a propaganda eleitoral com fortes ataques mútuos. Lula centrou os ataques nas polêmicas envolvendo Flávio Bolsonaro e o financiamento de um filme sobre o seu pai, Jair Bolsonaro. Já Flávio explorou as investigações envolvendo Fábio Luiz Lula da Silva, mais conhecido por Lulinha, filho do presidente, além de criticar a economia e a segurança públicas. É pronto, amigo ouvinte, o Jornal da Tarde da Rádio Moçambique fica por aqui. Esteve na companhia de Mauro Jamis na sonorização, Ernesto Chauque na edição e apresentação. Boa tarde.

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1: Treze horas em Moçambique, boa tarde. Já seguir o Jornal da Zambézia, primeira edição.
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3: A província da Zambézia vence a província de Gaza por 1-0 nos Jogos Desportivos Escolares. Alguns residentes do distrito de Pebane lamentam a paralisação das obras do Hospital Distrital há mais de 4 anos. A Polícia da República de Moçambique na Zambézia garante que os 3 funcionários da escola primária de Nalikuli, em Milanche, indiciados no desvio de produtos alimentares para o programa Lanche Escolar, serão encaminhados ao Ministério Público. Estes são alguns dos assuntos de reportagem preparados para esta primeira edição do Jornal da Zambézia para 30 de agosto de 2026. Ernesta Missage está na edição e apresentação com a sonorização e montagem de Jacimilton Ernesto. Mas primeiro as notícias apresentadas por Rosário dos Santos.
4: O setor de saúde na Zambézia aumentou este ano a coleta de sangue para 6.277 unidades contra 5.740 o ano passado. O médico-chefe provincial de saúde na Zambézia, que revelou o fato, disse que os números demonstram avanço graças aos esforços dos dadores de sangue e profissionais de saúde. Isaías Marcos falava este sábado por ocasião do Dia Nacional de Dador de Sangue. Por sua vez, a presidente da Associação daquela Agremiação Social, Lourdes Tamele, reconheceu e enalteceu os esforços dos dadores de sangue, que ainda continuam comprometidos em salvar vidas. O secretário-geral da Comunidade Muçulmana Nativa de Moçambique, na Zambézia, desafia a juventude a promover a paz, reconciliação e unidade na sociedade. Falando este sábado à margem do encerramento da reunião do Conselho de Comunidade Nativa de Moçambique, Ibrahim Joaquim disse que os jovens desempenham um papel preponderante na criação do bem-estar sociocultural e religioso nas comunidades. Ibrahim Joaquim conclui que as ideias discutidas durante a reunião serão partilhadas para a consolidação da paz, harmonia e reconciliação nacional. A Direção Distrital de Educação, Juventude e Tecnologia de Climane e parceiros aguardam disponibilidade financeira para reabilitar 3 escolas destruídas parcialmente pelo ciclone Fred, que assolou a cidade em 2023. O técnico de construções escolares na Direção Distrital de Educação, Juventude e Tecnologia em Climane, Fernando Amudulai, refere que a tempestade destruiu em Climane 50 escolas, das quais 20 parcialmente. De lá para cá, o setor, junto parceiros, já reabilitou 22 escolas.
3: Depois das notícias, passemos aos assuntos de reportagem. Alguns residentes do distrito de Pebane lamentam a paralisação das obras do Hospital Distrital há mais de 4 anos. Os detalhes com José Germano.
5: Os nossos entrevistados dizem que, quando do arranque das obras do futuro Hospital Distrital de Pebane, a população manifestou o seu agrado. Entretanto, volvidos 5 anos, a população continua a procurar serviços nos distritos vizinhos da Bagagem da Costa e de Mucuba, fato que se torna oneroso e difícil para os doentes.
6: Neste exato momento está tudo parado. Levantou-se as paredes e depois da viga geral tudo parou. Isso preocupa a todos, né? Toda a comunidade em geral, porque além do hospital que não temos também, olhamos para a parte das estradas. Não temos uma estrada condigna que possa facilitar a transferência dos doentes, dos pacientes, para este ponto da Maganha da Costa, Mucuba, assim como Climane. É possível que neste percurso o doente chega sem vida do outro lado. Nosso pedido é que se conclua o hospital, né? Que já estamos à espera há 10 anos, por aí, até mais. Se pelo menos tivéssemos um hospital condigno, iria facilitar mais a comunidade toda.
7: Rashida Shali Namuine. O meu pedido era de concluir o hospital, porque eu como mulher e outras mulheres também, para nascer, muito difícil sair daqui para Mocuba, Maganja da Costa. Então chega lá sem vida. A família deve tirar, arranjar carro, deve tirar combustível. Se não há combustível, a família vai contribuir.
5: Entretanto, o diretor distrital de Saúde, Mulher e Ação Social de Pebane, Abubakar Cássimo, trouxe outra informação. Disse que o hospital distrital começou a ser erguido em 2025 e que está na fase conclusiva.
8: Está nesse momento em construção o hospital distrital, que vai ter os serviços completos. Não me lembro muito bem os detalhes, mas começou no ano passado. Tudo, ainda esse ano, nos meados do próximo ano, que poderá terminar. É, porque vai reduzir aqueles que são as transferências, o sofrimento da própria população. E vai também reduzir aquele que é o custo das próprias viaturas, porque todos os momentos nós estamos a fazer manutenção das viaturas. Vai reduzir também o consumo de combustível a nível do distrito. Sim. Terá muitos impactos positivos que tal no término desse hospital.
5: Abubakar Cássimo, diretor distrital de Saúde, Mulher e Ação Social de Pebane.
3: A Polícia da República de Moçambique, na Zambésia, garante que os três funcionários da escola primária de Nalicula, em Milanche, indiciados no desvio de produtos alimentares para o programa Lanche Escolar, serão encaminhados ao Ministério Público. A porta-voz do Comando Provincial da PRM na Zambésia, Belarmina Henriques, disse que os envolvidos estavam a usar os produtos em benefícios próprios. Belarmina Henriques explica ainda que os indiciados permanecem detidos no distrito de Milanche, aguardando passos subsequentes.
9: São funcionários da mesma escola e os mesmos são confessos no furto daqueles produtos. Importa referir que os produtos que foi possível recuperar foram encontrados nas residências dos três indivíduos sob custódia policial naquela subunidade. Os autos já foram lavrados.
3: Belarmina Henriques, porta-voz do Comando Provincial da Polícia da República de Moçambique, na Zambésia. Dadores de sangue na cidade de Quelimane denunciam suposta venda ilegal fora do controle das autoridades sanitárias. Alguns dos dadores indignados lamentaram o facto e pedem para a resolução do problema.
10: Jossá Miranda, nós estamos inquietos porque nós, como dadores, não somos valorizados. Quando vamos no hospital, somos mal atendidos. Quando precisamos de sangue, não há sangue para o próprio dador. Está-se a vender nos hospitais, sangue vende-se. Nem que saia uma comitiva atrás, poder investigar bem, vai conseguir ter provas que o sangue está a ser comercializado. E quando vamos para a medicação, não há medicação para o próprio dador. Então isso nos deixa indignado.
11: Belmiro Miguel Xavier Kwamba, não sou atendido. Tem sido um pouco difícil. Já pude umas duas, três vezes quando levei minha filha para o Hospital Central. Houve muita dificuldade. Assim, nem própria minha irmã também. Tive certa dificuldade para darem-lhe sangue. Usei outros meios alternativos. Não, mesmo que você tem que pagar, não tem como. Você quer a pessoa estar em vida.
12: Cobram quanto?
11: Tem rodado acho que dois, três, dependendo da pessoa que está à frente da bolada.
3: Questionado sobre alegadas vendas de sangue por parte dos profissionais de saúde, o médico-chefe provincial da Zambésia, Isaías Marcos, disse não ter conhecimento do caso e desafia aos dadores a trazerem evidências.
13: São alguns aspectos que, como setor, vamos dar seguimento e nós sempre tivemos o privilégio, ou sempre mantivemos as nossas portas abertas nas unidades sanitárias, nas nossas direções provinciais de serviços. Neste momento nós ainda não temos algum caso assim que chegou ao nosso conhecimento, mas são questões que nós sempre temos monitorado e quanto a esta questão queremos apelar a toda a população para que esteja atenta. Se houver algum caso, não hesitem, venham nos dizer, porque para nós não queremos que isto aconteça nas nossas unidades sanitárias. O sangue não se paga, não se vende. Então sangue é mesmo para quem precisa.
3: Isaías Marcos, médico-chefe provincial de saúde na Zambésia. Como destacamos anteriormente, a província da Zambésia vence Gaza por 1-0 em partida referente à primeira jornada no Festival dos Jogos Desportivos Escolares em Futebol Masculino. Os detalhes com Abneiro Tcharnenko, o nosso enviado à província de Inhambane.
14: Este é o primeiro dia de competições para a província da Zambésia e maioria de outras delegações para além de Inhambane e Maputo, província no futebol futebol, no caso concreto do jogo de abertura ontem no 16º Festival Nacional de Jogos Desportivos Escolares. O destaque para o dia de hoje vai para a província da Zambézia, para este domingo, são as modalidades de futebol e voleibol. No futebol feminino, jogo em andamento no campo do Ferro Verde em Inhambane, Zambézia defronta a província de Gaza. No voleibol masculino, na escola 29 de setembro, jogo a iniciar, Zambézia defronta Tete. Já é resultado final, Zambézia bate na jornada inaugural a província de Gaza, campeã em título do futebol masculino. Para as incidências desta partida, chamo em antena Avelino António, do emissor provincial de Inhambane.
12: Muito boa tarde. Termina o jogo da primeira jornada da Série B. O campeão em título Gaza perde na estreia por 1-0 diante da Zambézia. Golo marcado só na segunda parte, que garantiu os 3 pontos a uma equipa que diz ter vindo a Inhambane para conquistar o Canecão.
15: O jogo estava muito bem. A primeira parte estava um pouco descontrolado, mas chegamos de se enquadrar na equipe, fizemos o resultado que nós fizemos.
12: Qual é a sensação que vocês têm de bater o campeão em título nos jogos escolares?
15: Esse ano estamos bem, vamos campear. Temos certeza que vamos campear.
12: Defesa central e capitão da formação zambesiana, que entrou com vitória no futebol masculino pela Série B, vencendo Gaza por 1-0. Do lado dos campeões em título, nada está perdido. O capitão ainda acredita que Gaza vai revalidar o seu título.
16: Ficamos uma semana sem treinar, durante a viagem, ficamos cansados e é quase isso aí, meu.
12: O que é que se pode esperar de Gaza campeão nos jogos da segunda jornada?
16: Epa, nada se perdeu, ainda vamos campear. Digo isso aí, porque nos confiamos muito, vamos campear.
12: Ecos do segundo jogo do torneio de futebol masculino esta manhã no campo municipal de Machis. Como dissemos, Zambézia ganhou a tangente por 1-0 ao campeão Gaza. Neste momento, para a mesma série, jogam Maputo, Cidade e Manica, mas ainda hoje deverão jogar aqui Sofala e Nampula. Eu sou Avelino António, a partir do campo municipal da Machis. Muito boa tarde.
14: Avelino António, do emissor provincial de Inhambane, o rescaldo do jogo da primeira jornada com Zambézia 1, Gaza 0. Mais incidências sobre a atualidade desportiva dos jogos desportivos escolares nos próximos espaços de informação. Abner Tchernenko, a partir de Inhambane.
3: Com este trabalho, chegamos ao final desta primeira edição do Jornal da Zambézia para 30 de agosto de 2026. Ernesta Missage editou e apresentou com a sonorização e montagem de Jaci Milton Ernesto. Boa tarde.
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5: Pois bem, neste momento, 13 horas e 15 minutos, passamos a apresentar uma informação necrológica. É com profunda dor e tristeza que se comunica o falecimento de Nel da Graça Bartolomeu Impoia, ocorrido no Hospital Central de Climane, na província da Zambésia. Neste momento de profunda consternação, a família lutada vem por este meio comunicar o infausto acontecimento a familiares, amigos, colegas e a comunidade em geral. Mais informações sobre o velório, cerimónia fúnebre e sepultamento serão oportunamente comunicadas. A família agradece todas as manifestações de carinho, solidariedade e conforto neste momento de luto. Que a sua alma descanse em paz.
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8: Manedum? 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
10: 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E é saboroso, porque congelar conserva tudo de bom do peixe.
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9: 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Numa panela, adiciona um pouco de óleo fortificado, cebola, tomate, cenoura e alho cortados aos pedaços. E refoga até todos os legumes ficarem macios.
8: Okay.
9: 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Fecha a panela e deixa cozinhar por cerca de 10 minutos até a mandioca estar quase pronta. Junta os pedaços de peixe, um pouco de repolho cortado, sal iodado e deixa cozer.
10: Sim.
9: Depois de 7 minutos, o prato já está pronto.
10: Dá para acompanhar com chima. Fica muito bom.
8: Sem fritar ou grelhar?
10: Sim.
8: E cozinhou o peixe cru no molho. Isto é diferente.
9: E também troquei batatas por mandioca. Ficou bom, não é?
8: Sim. Isso não parece ser muito difícil de fazer.
10: E para tornar este um verdadeiro favorito do dia a dia, podes fazer esta receita com ovos cozidos ou com pedaços de galinha em vez de peixe. Funciona com o que tiver disponível, Maria.
8: Ok. Então não é prato especial de festa? É prato especial do dia a dia.
9: Então vamos mudar o nome para Caldeirada Especial de Todos os Dias.
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Problema de chapa aqui, Timacata chapa, balança de estaca, de estaca zero. Portanto, quando estamos com 13 horas e 37 minutos.

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9 minutos, 10, 14. Prosseguimos agora com a encalhada de. Portanto, de Holanda, que cana. Os 14 as notícias, pois temos também. Qual é a tua cena lá mais adiante?

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1: As notícias a seguir apresentadas por Ernesto Chauque. Boa tarde.
2: Rosa Maciel, ouvinte, boa tarde. Presidente da República, Daniel Chapo, enviou uma mensagem de solidariedade ao presidente do Nepal, Ramchandra Pauldel, na sequência das cheias devastadoras que atingiram a região de Rasua no dia 26 de agosto corrente. A tragédia provocou a morte de centenas de pessoas, deixou vários desaparecidos e causou avultados danos materiais, indica uma nota da Presidência da República. Na mensagem, Daniel Chapo expressou profunda tristeza e consternação, apresentando em nome do povo e do governo de Moçambique condolências ao presidente nepalês, ao povo e ao governo do Nepal, bem como às famílias das vítimas. O chefe do Estado moçambicano manifestou ainda solidariedade para com todos os afetados e desejou rápida recuperação dos feridos e o restabelecimento da normalidade nas zonas abrangidas. A primeira-ministra da República de Moçambique, Maria Bem-vinda Levi, já se encontra em Belgrado, República da Sérvia, onde foi recebida a chegada pela vice-primeira-ministra e ministra da Economia da República da Sérvia, Andrijana Mezrovic. A primeira-ministra encontra-se em Belgrado para participar nas celebrações do 65º aniversário da primeira conferência dos chefes de Estado e de Governo do Movimento dos Países Não Alinhados, que decorre de 31 de agosto a 1 de setembro. E para hoje está previsto um encontro de concertação entre a primeira-ministra e a delegação moçambicana que a acompanha, com o objetivo de preparar e alinhar a participação de Moçambique no evento que terá lugar amanhã e terça-feira. Está tudo a postos para o arranque esta segunda-feira da 61ª edição da Feira Internacional de Maputo, FACIM, 2026, em Ricatla, distrito de Marraquém, província de Maputo. Jornalista Florencio Moussa.
3: O ministro da Economia visitou esta manhã as instalações da Feira Internacional de Maputo para avaliar o nível de preparação deste evento que inicia amanhã em Ricatla, no distrito de Marraquém. Basílio Mohat percorreu de pavilhão a pavilhão, onde foi interagindo com as equipas no terreno que falaram do decurso dos trabalhos já na sua reta final. O ministro Mohat fez uma avaliação do decurso dos trabalhos no terreno.
4: E o que nós estamos a constatar é que está tudo a correr a bom gás, a bom ritmo. E obviamente que há um e outro pequeno assunto, pequeno atraso. Então, também estamos a fazer a pressão no sentido de assegurar que amanhã, portanto, está tudo pronto e a cerimónia está a iniciar.
3: No terreno continua o movimento das equipas de trabalho e expositores que estão a finalizar todos os aspectos para a cerimónia de abertura da Feira Internacional de Maputo. A partir de Recate, para a Rádio Moçambique, Florencio Moussa, boa tarde.
2: O governo da província de Tete convida o empresariado zambiano a aproveitar as oportunidades de investimento existentes na província. Jornalista Isaura Afonso.
5: O apelo foi formulado por Salifo Ahmad, diretor do gabinete do governador de Tete, durante a celebração da cerimônia tradicional Kulamba em Katete, na Zâmbia. Segundo Salifo Ahmad, a província de Tete, ao organizar a Conferência Internacional de Investimentos em outubro próximo, torna-se assim um espaço aberto para o empresariado buscar as áreas a investir, tendo em conta as oportunidades existentes, desde energia, recursos naturais, agricultura, entre outras áreas. Isaura Afonso, em Katete, República da Zâmbia.
2: Na atualidade internacional, o Congresso dos Sindicatos Sul-Africanos, COSATU, ainda não decidiu se vai apoiar o ANC ou o Partido Comunista nas eleições autárquicas de 4 de novembro. Eduardo Figurão.
6: A COSATU, o ANC e os comunistas integram a chamada Tripla Aliança, criada em 1990, após a libertação de Nelson Mandela, para combater o regime do apartheid. No entanto, o Partido Comunista decidiu concorrer sozinho às autárquicas deste ano devido a divergências com a ANC após a formação do governo de unidade nacional. A decisão final do maior sindicato da África do Sul será tomada no 15º Congresso, agendado para o próximo mês. Ainda assim, a presidente da COSATU, Zingiswa Losi, avisa que esta separação nas urnas não pode quebrar a união dos trabalhadores sul-africanos. Em mais de 3 décadas, esta será a primeira vez que o Partido Comunista Sul-Africano vai a votos como adversário do seu aliado histórico, o Congresso Nacional Africano. Rádio Moçambique, Eduardo Figurão, Joanesburgo.
2: A Coreia do Norte remodelou a sua cúpula militar com o afastamento do ministro da Defesa, No Kwang-sol, durante uma reunião presidida pelo líder Kim Jong-un. Para o cargo foi nomeado Kim Song-ji, até então diretor do Departamento Político-Geral do Exército. Outros altos responsáveis militares também foram promovidos ou transferidos para posições de destaque no Partido dos Trabalhadores. A remodelação acontece pouco depois dos exercícios militares com juntos entre a Coreia do Sul e os Estados Unidos, vistos por Pyongyang como preparação para uma possível invasão num contexto de tensão devido ao programa nuclear e de mísseis norte-coreano. Foram as notícias das 14 horas, próximas quando forem 18 horas.
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7: RM. 14 horas e 6 minutos. 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

0: Ora viva, amigo ouvinte, é sempre bom voltar a cruzar os caminhos entre as nuvens na boleia de haste de microfone da Rádio Moçambique. Amigo ouvinte que neste momento está ligado a este canal de rádio, receba os nossos agradecimentos. Dino Tamalelani, Kanimambo, Asante Sana, Koshukuru, a todos os ouvintes que estão ligados à Rádio Moçambique, Zambiásia.
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0: É sempre bom voltar a cruzar os caminhos entre as nuvens na boleia de haste de microfone da Rádio Moçambique. Hoje é domingo e, como é habitual, todos os domingos nós marcamos presença aqui nos estúdios da Rádio Moçambique, emissão provincial da Zambésia. E já sabe, amigo ouvinte, quando chega domingo é um dia muito quente para nós, por mais que se faça sentir a chuva, mas a juventude está aqui no seu ponto mais alto para fazer sentir a nossa energia positiva aqui na Rádio Moçambique. Hoje, como é habitual, é domingo e cá estamos nós. Eu sou Jacimilton Ernesto, ou simplesmente Mr. Refletinos. Hoje vamos refletir sobre a saúde mental. Por que é importante falar da saúde mental? Fica ligado e vais poder estar a par de todas as novidades aqui na Rádio Moçambique, no programa Qual a Tua Cena, uma iniciativa da Rádio Moçambique, que recebe o apoio do Fundo das Nações Unidas para a Infância, UNICEF.
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0: Susana Assani Pena é a nossa convidada da semana. Ela já está cá nos estúdios da Rádio Moçambique para juntos falarmos sobre este tema, que é a saúde mental. E cá está a nossa convidada da semana. Susana, muito boa tarde. Bem-vinda ao programa Qual a Tua Cena? Falando sobre a saúde mental. Quando nós falamos saúde mental, o que nós estamos a pretender dizer?
2: Bom, a saúde mental, né? Ela, quando nós falamos de saúde mental, muitas pessoas ainda pensam em ausência de transtornos ou de doenças mentais. No entanto, a saúde mental vai muito mais além do que a ausência de transtornos ou de doenças mentais. Pessoas mentalmente saudáveis, elas entendem que nós possuímos limites, possuímos potencialidades, que ninguém é perfeito. Afinal de contas, nós lidamos com diferentes situações da vida, né? De formas diferentes. Segundo a OMS, a saúde mental é um estado de bem-estar emocional no qual o indivíduo usa suas próprias habilidades para recuperar-se do estresse rotineiro, para ser produtivo e contribuir com a sociedade. O ser produtivo, nessa perspectiva, não diz só respeito a ser funcional no trabalho ou em outras ocupações, mas também a ser capaz de desempenhar os diversos papéis que se tem na vida, como, por exemplo, o papel de ser filho, filha, pai, mãe, amigo, entre outros papéis.
0: Portanto, por que é importante falar da saúde mental, principalmente na adolescência e na juventude? Por que é importante falar?
2: Bom, é muito importante falar da saúde mental porque ela é a base para o nosso bem-estar e para o funcionamento da sociedade. Muitas das vezes nós tendemos a separar o corpo da mente, mas a verdade é que a saúde é uma só. É assim, a saúde mental, ela depende da saúde física. A saúde física depende da saúde mental e vice-versa, né? Quando a nossa mente está sob um estresse emocional excessivo, o nosso corpo tende a agir fisicamente. É aí que o indivíduo, né, que está sob esse tal estresse, pode vir a apresentar dores de cabeça, pode vir a apresentar tensão muscular, problemas gastrointestinais, como, por exemplo, pode sentir uma sensação de queimação no estômago. Além disso, o indivíduo também pode apresentar alterações no sono, como, por exemplo, pode ter insônia ou dormir excessivamente, o que contribui também para o fraco desenvolvimento do sistema imunológico ou nível da energia diária. Além disso, quando nós estamos sob um estresse...
0: Neste caso não é a energia solar.
2: Não. O nível de energia diária, ou seja, aquela disposição que nós precisamos, né, para realizar as nossas atividades diárias, para lidarmos com o nosso dia a dia. Então, além disso, quando nós estamos sob um estresse excessivo, nós corremos o risco também de desenvolver problemas cardiovasculares, okay, ou outros problemas de saúde crônicos e por aí.
0: Portanto, podemos dizer que o corpo humano podemos comparar com um campo magnético.
2: Exatamente. Não
0: é? Quando a energia flui naquele campo magnético, quando há um problema, há um curto-circuito.
2: Exatamente.
0: Eu também já percebo um pouco. Mas ok. O amigo ouvinte, é só para dizer que só estamos a começar. Este é o programa Qual é a Tua Cena? E hoje estamos a refletir sobre a saúde mental, não é? Temos a nossa convidada da semana, que é a Suzana Assani Pena, que é estudante do curso de Medicina Geral. E, Suzana, como é que nós devemos cuidar da nossa saúde mental? Falaste aqui sobre que a saúde mental é mesmo dizer que o bem-estar, mas como é que nós devemos cuidar desta nossa saúde mental?
2: Bom, a nossa saúde mental, como eu estava a dizer, ela influencia muito na nossa saúde física. Então, é muito importante nós conciliarmos a saúde mental e a saúde física. Isso por quê? Porque a saúde mental, ela determina a forma como pensamos, a forma como lidamos com diversas situações da vida, a forma como tomamos decisões. Porque quando a nossa mente está afetada por ansiedade ou por depressão, nós ocorre assim que é uma perda significativa de memória, da forma do nosso pensamento e daquela vontade de realizar atividades que para nós normalmente são prazerosas, né? Então, cuidar da saúde mental, nós devemos tomar uma certa rotina, né? Assim como nós cuidamos do nosso corpo, nós também devemos prestar muita atenção na nossa saúde mental. Como, por exemplo, devemos criar uma rotina de sono boa, marcar um horário, quando descansar, de quando acordar. Devemos, assim que também, praticar atividades físicas. Atividades físicas, nesse contexto, nos ajudam a liberar alguns hormônios, okay, né? Aqueles hormônios que nos dão motivação para termos mais energia, começarmos o dia de uma forma mais alegre e diferente. Okay. Então, é nesse contexto que nós devemos praticar atividades físicas, programarmos a nossa rotina diária e por aí vai.
0: Pois é, amigo, vem também o nosso convidado, como anunciamos anteriormente, 87 9 11 26 57, é o número pelo qual o ouvinte pode entrar em contato e deixar ficar a tua questão e, ou contribuição neste espaço de conversa com a nossa convidada da semana. Hoje estamos a falar sobre a saúde mental e sabemos nós como jovens, não é? Parece que temos muitos sonhos, mas... E temos aqui a nossa convidada. Como é que devemos controlar as emoções? Como é que devemos controlar, né, a nossa ansiedade e tal? Vamos dar um curtíssimo intervalo, nós voltamos já. 87 9 11 26 57. Nós voltaremos dentro de instantes. Até já e não saia daí.

0: Pois é, a tua vida importa, não está aí sozinho. Quando tiveres um problema, aproxima outro para poder conversar, não é? Conversando a gente se entende e a gente resolve vários outros problemas. Portanto, cá estamos de regresso. Este é o programa Qual é a Tua Cena? E temos a nossa convidada da semana, que é a Suzana. Hoje estamos a falar sobre a saúde mental e voltamos à conversa com a nossa convidada. Suzana, e falávamos nós sobre a saúde mental antes do nosso intervalo.
1: Bom, o que é necessário para com que os jovens, no geral, tenham uma saúde mental equilibrada? Bom, é necessário com que os jovens, no geral, não se envolvam em confusões, tenham uma rotina, né, planejada. É necessário com que os jovens tenham mais cuidado de si, com o corpo, porque é normal nós sentirmos tristeza, nervosismo, estresse, mas é importante tomar muita atenção, prestar atenção, porque o problema começa quando essas alterações tornam-se persistentes, tornam-se mais frequentes. Então, é muito importante com que os jovens tomem em consideração isso. Tomar cuidado com a saúde mental não significa que é um sinal de fraqueza. Eles devem procurar ajuda, conversar com alguém de confiança, conversar com alguém que saiba que essa pessoa realmente vai dar uma ajuda, sem julgamentos, sem medo. Ter aquela consideração, não evitarem assim que é o isolamento social, que muitas das vezes contribui para o sofrimento emocional, porque muitas das pessoas, quando estão a passar por momentos difíceis, têm tendência a se isolar, a se desconectar dos amigos, dos familiares. Nesses momentos, você deve entender que você, tu deves entender que não estás sozinho, que há sempre alguém que
0: Suzana, vamos
1: pode estender.
0: interromper um pouco. Temos a indicação de termos nosso segundo ouvinte em linha. Ei, não é desta, não é desta. Sim, dizias que não devemos nos isolar.
1: Sim, não devemos nos isolar, porque o isolamento social é assim que contribui para o sofrimento emocional. Nós devemos cultivar a prática de escutativa, sermos empáticos com quem está ao nosso redor, prestar aqueles cuidados, conselhos, dizer que problemas realmente existem, mas não significa que nós não havemos de ultrapassar esses problemas. Então é muito importante conversar, tomar em consideração de que tudo passa nessa vida, né?
0: E, por exemplo, diz-se, né, muitos acreditam, nem todos, alguns acreditam que a consulta com o psicólogo é só para alguém que não está bem. Como é que, quem deve ter a consulta com o psicólogo, por exemplo? Todos nós devemos ter acesso ou só para alguém que tem alguns problemas? Como é que é?
1: Eu tive uma docente, né? Ela dizia que todos nós somos psicólogos por excelência. Então, quem está a passar por um sofrimento emocional, assim propriamente dito, é a pessoa que deve ter uma ajuda profissional. Quem deve aproximar a um psicólogo não é só aquele que, como posso dizer, que está, ou que tem certeza que está a passar por um transtorno mental, como ansiedade ou depressão. Qualquer pessoa pode aproximar, até porque a função de um psicólogo é de aconselhar, direcionar, para que as pessoas tenham uma visão ampla da vida, para entender que na vida nós todos temos limites, assim como eu dizia antes, né?
0: Bom, Suzana, estamos chegando ao final do nosso reencontro. Uma mensagem para os adolescentes e jovens.
1: Bom, a mensagem que eu quero deixar para todos os adolescentes e jovens é que cuidar da mente não é um sinal de fraqueza. É um ato diário de sobrevivência e respeito por você mesmo ou por tu mesmo. Então, olhe mais para si com mais empatia. Não hesite em apoiar quem está do seu lado. Cuidar de você é o primeiro passo para conseguir transformar o mundo ao seu redor.
0: Pois é, ficaram então as palavras-chave, não é? Da nossa convidada da semana, Susana Assane Pena, estudante do curso de Medicina Geral, e também dizer que a nossa convidada é da província de Sofala e cá está a estudar na cidade de Climane, e também membro da Plataforma de Participação de Adolescentes e Jovens da Zambésia, uma iniciativa da Rádio Moçambique com apoio do Unicef. E nós ficamos por aqui, amigo ouvinte, e voltaremos na próxima semana com mais Cola Tua Cena. Hoje estivemos a refletir sobre a saúde mental e voltaremos nos próximos programas também a falar sobre este assunto, porque é importante falar, sim senhora, da nossa saúde mental, do nosso bem-estar, não é? Falar da juventude é só conversando. Falando com a juventude é desenvolver este nosso vasto e belo país. Falando com a juventude é desenvolver a nossa Zambésia. Jacimilton Ernesto, ou simplesmente Mr. Revertinos, nós vamos e voltaremos na próxima semana com mais Qual é a Tua Cena. Aquele abraço, bom domingo.
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Para bem, neste momento, 14 horas e 30 minutos, dentro de escassos segundos, estabelecemos o simultâneo para a transmissão então, da tarde desportiva regional norte. Hoje, então, com noção de uma tarde maravilhosa, um domingo abençoado, tudo na companhia da Rádio Moçambique, Zambésia.

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0: 5 horas e 19 minutos, Ruben Sita, 17 horas e 46 minutos. 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

Son ese momento en toda a República de Moçambique, 18 horas e 59 minutos. Esta continua a ser a presença amiga da Rádio Moçambique, emissora provincial da Zambésia, a transmitir dos estúdios em Quelimane. Estamos em noite de domingo, 30 de agosto de 2026. Dentro de instantes, acompanhe o Jornal da Zambésia na sua segunda edição, para logo depois trazermos o bloco das informações de utilidade pública. 19h30, simultâneo com a antena nacional da Rádio Moçambique para a transmissão do Jornal da Noite. Às 20 horas, vamos trazer o programa Ecos. Eu sou a Milton António, faz voz.

0: votos de uma ótima sintonia a este espaço de emissão em português. São neste momento em toda a República de Moçambique, 19 horas. A sua atenção à transmissão do Jornal da Zambésia, uma edição do jornalista Rosário dos Santos. Ótima escuta.
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2: Da dor de sangue na cidade de Quelimane, denunciam suposta venda ilegal fora do controle das autoridades sanitárias. Estamos no ar. Começa agora a segunda edição do Jornal da Zambésia, boletim informativo de emissora provincial da Rádio Moçambique na Zambésia. Hoje é domingo, passam 30 dias do mês de agosto de 2026. Ainda por vir nesta edição, em Pebane, residentes lamentam a paralisação das obras do Hospital Distrital há mais de 4 anos. Na vossa companhia, Rosário dos Santos, na edição e apresentação, e Refeba, Fabrício Refeba, no controlo do sistema sonoro. Estamos juntos. Está empatada a eliminatória de acesso ao apuramento Zona Centro, a Moçambola 2027. Assunto para conferir um pouco lá mais para diante. Para já, como demos referência da dor de sangue, na cidade de Quelimane denunciam suposta venda ilegal fora do controle das autoridades sanitárias. Para mais detalhes, colocamos em antena a jornalista Ernesta Missage.
3: Dadores de sangue na cidade de Quelimane denunciam suposta venda ilegal fora do controle das autoridades sanitárias. Alguns dos dadores indignados lamentaram o facto e pedem para a resolução do problema.
4: Jossam Miranda, nós estamos inquietos porque nós como dadores não somos valorizados. Quando vamos no hospital somos mal atendidos, quando precisamos de sangue não há sangue para o próprio dador. Está-se a vender nos hospitais, sangue vende-se, nem que saia uma comitiva atrás, poder investigar bem, vai conseguir ter provas que o sangue está a ser comercializado. E quando vamos para a medicação, não há medicação para o próprio dador, então isso nos deixa indignado.
5: Belmiro Miguel Xavier Kwamba, não sou atendido. Tem sido um pouco difícil. Já pude umas 2-3 vezes quando levei minha filha para o Hospital Central. Houve muita dificuldade. Assim, nem própria minha irmã também. Tive certa dificuldade para darem-lhe sangue. Usei outros meios alternativos. Não, mesmo que você tem que pagar, não tem como, se você quer a pessoa estar em vida.
6: Cobram quanto?
5: Tem rodado acho que 2-3, dependendo da pessoa que está à frente da bolada.
3: Questionado sobre alegadas vendas de sangue por parte dos profissionais de saúde, o médico-chefe provincial da Zambésia, Isaías Marcos, disse não ter conhecimento do caso e desafia aos dadores a trazerem evidências.
7: São alguns aspectos que, como setor, vamos dar seguimento e nós sempre tivemos o privilégio, ou sempre mantivemos as nossas portas abertas nas unidades sanitárias, nas nossas direções provinciais de serviços. Neste momento nós ainda não temos algum caso assim que chegou ao nosso conhecimento, mas são questões que nós sempre temos monitorado e quanto a esta questão queremos apelar a toda a população para que esteja atenta. Se houver algum caso, não hesitem, venham nos dizer, porque para nós não queremos que isto aconteça nas nossas unidades sanitárias. O sangue não se paga, não se vende. Então sangue é mesmo para quem precisa.
3: Isaías Marcos, médico-chefe provincial de saúde na Zambésia.
2: Já em Pebane, residentes lamentam a paralisação das obras do Hospital Distrital há mais de 4 anos. Para mais detalhes, esta é a reportagem do nosso colega José Germano.
8: Alguns residentes do distrito de Pebane lamentam a paralisação das obras do Hospital Distrital há mais de 4 anos. Os nossos entrevistados dizem que, quando do arranque das obras do futuro Hospital Distrital de Pebane, a população manifestou o seu agrado. Entretanto, volvidos 5 anos, a população continua a procurar serviços nos distritos vizinhos da Bagagem da Costa e de Mucuba, fato que se torna oneroso e difícil para os doentes.
9: Neste exato momento está tudo parado. Levantou-se as paredes e depois da viga geral tudo parou. Isso preocupa a todos, nem toda a comunidade em geral, porque para além do hospital que não temos também, olhamos para a parte das estradas. Não temos uma estrada condigna que começa a facilitar a transferência até dos doentes, dos pacientes, para este ponto da Maganha da Costa, Mucuba, assim como Quelimane. É possível que neste percurso o doente chegue sem vida do outro lado. Nosso pedido é que se conclua o hospital, né? Que já estamos à espera há 10 anos, por aí, até mais. Se pelo menos tivéssemos um hospital com digno, iria facilitar mais a comunidade toda.
6: Rashida Shali Namuine. O meu pedido era de concluir o hospital, porque eu como mulher e outras mulheres também, para nascer. Muito difícil sair daqui para Mucuba, Maganja da Costa. Então chega lá sem vida. A família deve tirar, arranjar carro, deve tirar combustível. Se não há combustível, a família vai contribuir.
8: Entretanto, o diretor distrital de saúde, mulher e ação social de Pebane, Abubakar Cássimo, trouxe outra informação. Disse que o hospital distrital começou a ser erguido em 2025 e que está na fase conclusiva.
10: Está nesse momento em construção o hospital distrital, que vai ter os serviços completos. Não me lembro muito bem os detalhes, mas começou no ano passado. Tudo, ainda esse ano, nos meados do próximo ano, o hospital poderá terminar. Porque vai reduzir aquele que são as transferências, o sofrimento da própria população. E vai também reduzir aquele que é o custo das próprias viaturas. Porque todos os momentos nós estamos a fazer manutenção das viaturas. Vai reduzir também o consumo de combustível a nível do distrito. Sim. Terá muitos impactos positivos que tal no término desse hospital.
8: Abubakar Cássimo, diretor distrital de Saúde, Mulher e Ação Social de Pebane.
2: Agora sim, como demos referência, está empatada a eliminatória de acesso ao apuramento Zona Centro a Moçambola 2027. Esse fim de semana, a contar para a primeira jornada da primeira volta, sua proteção de Quelimane recebeu e empatou diante do MM Legends de Mucuba, Amabola, e Machege de Mucuba também empatou diante do Ferroviário. Musa Maluata, inconformado com o resultado, diz que ainda há caminho por percorrer.
11: Saldo positivo. E quem não esteve aqui acabou perdendo um grande espetáculo, né? Nós queríamos ganhar o jogo. Apesar que no fim entramos em falso, sensação de jogo, isso acontece em qualquer campo. Perdemos no fim, pronto, vamos ter que trabalhar um ponto fora, positivo, e vamos continuar a trabalhar na quarta-feira para ver se podemos ganhar o jogo.
2: Nas hostes da sua proteção, já o resultado igualmente tem pouco significado. O treinador da equipa era um homem com possíveis soluções para a frente. Aliás, segundo suas palavras, a meta é a final da prova.
12: Foi um bom jogo, falhamos muitas oportunidades. Na primeira parte, praticamente, dominamos todo o jogo, levamos a MM Legend a defender, mas pronto, não fomos eficazes na finalização, daí que depois sofremos o gol, mas conseguimos reagir, empatamos, tivemos mais uma oportunidade, flagrante de gol, também não conseguimos. Hoje, pronto, a equipe está no processo de crescimento, vamos procurar evoluir mais.
2: Dessa forma, as quatro equipas estão na mesma, todas com um ponto cada. Resultado dos empates registrados nessa primeira jornada. E dessa forma colocamos o ponto final dos nossos trabalhos. Hoje, com destaque para a dor de sangue na cidade de Quelimane, que denunciam suposta venda ilegal fora do controle das autoridades sanitárias. Em nome de todos os profissionais que tornam possível esta edição de expedience, Rosário dos Santos e Refeba, Abrício Refeba, no controle sonoro. Saudações.
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1: Está completo o Jornal da Zambézia, segunda edição para hoje, domingo 30 de agosto de 2026. São 19 horas e 10 minutos. Esta continua a ser a presença amiga da Rádio Moçambique, emissora provincial da Zambézia. Transmitimos dos estúdios em Quelimane. Passamos a apresentar o bloco das informações de utilidade pública. É com profunda dor e tristeza que se comunica o falecimento de Nel da Graça Bartolomeu Empoia, ocorrido no Hospital Central de Quelimane, na província da Zambézia. Neste momento de profunda consternação, a família enlutada vem por este meio comunicar o infausto acontecimento a familiares, amigos, colegas e à comunidade em geral. Mais informações sobre o velório, cerimônia fúnebre e sepultamento serão oportunamente comunicadas. A família agradece todas as manifestações de carinho, solidariedade e conforto neste momento de dor e luto. Que a sua alma descanse em paz.
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10: Manedum, vovó, Eu deveria ter vindo para a cozinha da vovó há muito tempo. 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
11: 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E refoga até todos os legumes ficarem macios.
10: Okay.
11: 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Fecha a panela e deixa cozinhar por cerca de 10 minutos até a mandioca estar quase pronta. 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
12: Sim.
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12: Dá para acompanhar com chima. Fica muito bom.
10: Sem fritar ou grelhar?
12: Sim.
10: E cozinhou o peixe cru no molho. Isto é diferente.
11: E também troquei batatas por mandioca. Ficou bom, não é?
10: Sim. Isso não parece ser muito difícil de fazer.
12: E para tornar este um verdadeiro favorito do dia a dia, podes fazer esta receita com ovos cozidos ou com pedaços de galinha em vez de peixe. Funciona com o que tiver disponível, Maria.
10: Ok. Então não é prato especial de festa? É prato especial do dia a dia.
11: Então vamos mudar o nome para Caldeirada Especial de Todos os Dias.
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E são pontualmente em toda a República de Moçambique, 19 horas e 30 minutos. A sua atenção à transmissão já a seguir do Jornal da Noite em cadeia nacional, uma edição de Nelson Muando. Ótima escuta.

0: Boa noite, Facim 2026 já arranca esta segunda-feira. A cerimónia de inauguração desta edição será orientada pelo Presidente da República, Daniel Chapo. Moçambique e China assinam um acordo estratégico para um incremento de investimentos em diferentes áreas de desenvolvimento económico na província de Sofala. Sobe para 797 o número total de vítimas mortais no Unipau. Começa agora o Jornal da Noite. Nelson Moando está na apresentação e Moussa Jagalibo na sonorização. Fique conosco. Bem-vindo. Facim 2026 já arranca esta segunda-feira. Um assunto para acompanhar daqui a pouco, para já. Uma pessoa morreu este fim de semana após ser atacada por um elefante no distrito de Gorongosa, em Sofala. Este é mais um episódio do conflito homem-fauna bravia, com relatos quase semanais de ferimento ou morte de pessoas devido ao ataque de animais. Santos Nunes.
1: Um incidente ocorreu na localidade de Casa Banana, nas cercanias do Parque Nacional da Gorongosa, de onde o animal terá saído com vários outros. A vítima, um homem, encontrava-se no interior da sua habitação e, ao aperceber-se da presença do elefante no pátio, decidiu sair para afugentar o paquiderme. Nisso, o animal acabou por atacar o homem, que não resistiu aos ferimentos, conforme indicou o administrador do distrito de Gorongosa, Pedro Mussenga. O dirigente informou que o incidente resultou também na destruição da casa da vítima.
2: Um senhor de cerca de 57 anos foi, de facto, atacado por um animal, que é o elefante, e que de facto resultou num óbito no local, e ele foi surpreendido dentro de casa, e quando disseram que já estava lá o elefante, ele tentou afugentar o animal, e o animal estava muito próximo, não conseguiu. Na tentativa dele fugir, deparou-se numa situação de algumas árvores de maçaniqueira, não conseguiu furar para fugir, o animal lhe atacou aí, e de forma mortal. Acionou-se a área de conservação que faz parte do nosso distrito de Gorongosa, assistir a família em termos de uma assistência básica.
1: O administrador do distrito de Gorongosa, Pedro Mussenga, e a morte de uma pessoa na sequência de um ataque por um elefante na localidade de Casa Banana, da cidade da Beira, Santos Nunes.
0: Jornal da Noite arranca amanhã a 61ª edição da Feira Internacional de Maputo, Facim 2026, em Recarque, distrito de Marraquã, província de Maputo. A cerimónia de inauguração desta edição será orientada pelo Presidente da República, Daniel Chapo. Paralelamente, será realizada a cerimónia do Dia do Expositor, evento destinado a premiar as melhores empresas exportadoras. A participação do Presidente da República neste ato insere-se no quadro das suas iniciativas de promoção do desenvolvimento económico, da dinamização do setor empresarial e do reforço das oportunidades de investimento e de exportação no país, como passos importantes para o alcance da independência económica de Moçambique, indica um comunicado da Presidência da República. E a 61ª edição da Facim 2026 tem inscritas 2.900 empresas do setor privado, entre nacionais e estrangeiros. Jornalista Domingos Macalano.
3: O evento contará com a participação confirmada de 29 países, com o Brasil em destaque como país convidado de honra. O porta-voz da Agência de Promoção de Investimentos e Exportações, APEX, Claire Zimba, disse este domingo em conferência de imprensa aqui no recinto da Facim que a organização estima receber este ano cerca de 55 mil visitantes durante os 7 dias do evento.
4: Amanhã, quando forem 9 horas, nós vamos ter a abertura oficial desta 61ª edição, Sua Excelência o Presidente da República. Vamos ter um roteiro que envolve desde o processo normal da abertura, que é o corte de fita, mas também, logo a seguir a isso, o dia que mostra o valor das nossas exportações, o chamado o Dia do Exportador. E depois disso, teremos visita aos pavilhões e, logo a seguir a isso, uma sessão bilateral que mostra o potencial da cooperação entre Moçambique e o Brasil. Neste primeiro dia, nós acreditamos mais uma vez que vamos ter a oportunidade de ver a estrutura corporativa das grandes marcas daquilo que são os 14 pavilhões contra os 13 do ano passado. Mais uma vez, a Facim a dar mostra de que é uma alavanca de interesse para a economia nacional, mas também para o investimento.
3: Claire Zimba destacou que esta edição da Feira Internacional de Maputo poderá elevar os níveis de exportações no país. Com as parcerias firmadas com diferentes empresas estrangeiras no ano passado, o país já atingiu um volume de exportações estimado em mais de 7 mil mil milhões de dólares.
4: Se considerarmos que para o primeiro semestre deste ano 2026, tivemos um registro de cerca de 3,5 mil milhões de dólares, significa que podemos ultrapassar eventualmente a fasquia dos 100,5 milhões.
3: Porta-voz da Agência de Promoção de Investimentos e Exportações APEX, Claire Zimba, e o nível de prontidão para o arranque esta segunda-feira da 61ª edição da Feira Internacional de Maputo. Da Facim para a Rádio Moçambique, Domingos Magalhães, uma vez mais, boa noite.
0: Ainda na esteira da Facim, Moçambique e China assinam um acordo estratégico para o incremento de investimentos em diferentes áreas de desenvolvimento econômico na província de Sofala. Disse-nos da conta Benícia Faiano.
5: O acordo foi assinado pelo governador de província de Sofala, Lourenço Bulha, e pelo diretor do Departamento Provincial de Comércio de Yunnan, representando a delegação chinesa. O memorando estratégico visa canalizar investimentos substanciais para quatro pilares fundamentais da economia local, nomeadamente agricultura, construção civil, recursos minerais e recursos pesqueiros. Durante o evento, o governador de província de Sofala, Lourenço Bulha, destacou que a parceria com a província de Yunnan vai gerar mais postos de trabalho diretos para a juventude local e impulsionar a industrialização de Sofala.
6: Nós vamos escolher investimentos vindos do Yunnan. Eles produzem muito arroz e nós temos terra para grande produção de arroz. Temos no distrito Buzi, temos em Amatanda, temos parte de Machanga, temos muita produção de arroz. E se houver um grande investimento nesse sentido, a província de Sofala irá produzir muito mais. Para além disso, temos recursos minerais, temos terras aráveis, uma das melhores terras aráveis do país, está na província de Sofala. Temos em quase todos os distritos, temos a costa. Temos o mar, temos o Banco de Sofala, que produz peixe e camarão.
5: Por sua vez, o diretor do Departamento Provincial de Comércio de Yunnan reiterou o compromisso de garantir uma cooperação de benefício mútuo, fortalecendo os laços comerciais históricos entre as duas nações.
7: Esta assinatura desta carta de intenção demonstra um novo início da cooperação entre a província de Hunan e a província de Sofala. A assinatura desta Carta de Intenção tem como objetivo de implementar os consensos alcançados durante o Presidente da República de Moçambique visita a Hunan em abril deste ano. Esta Carta de Intenção tem como objetivo de fornecer as vantagens da província de Hunan para contribuir para a modernização da agricultura da província de Sofala.
5: Ecos da assinatura de um acordo estratégico para investimentos na província de Sofala. De Maputo, Benícia Faiani.
0: São 19h38 neste jornal. Vai poder acompanhar notícias do desporto e também dos jogos escolares. Também a análise dos temas que marcam a atualidade. Para já, esta nota, investigadores da cultura malawiana e zambiana querem que seja erguido um monumento memorial no território moçambicano, país de proveniência do rei do povo Chewa. Jornalista Otília Bendito.
8: Na ótica das nossas fontes, a história reza que o reinado do povo Chewa saiu do território moçambicano para o zambiano, fugindo dos maus tratos do colonialismo português. Por este fato, torna-se imperiosa a construção de um monumento no distrito de Chifunde Ntete, onde outrora estava erguida a Casa Real do Kalonga Gawaundi, rei do povo Chewa.
9: Glória Fabiano João. Ndiyetifunisisa kwambiri kuenda kumano kukaona kuti ngati kungapezeke kabumu.
8: Nós gostaríamos que fosse erguido um monumento no território moçambicano, onde o Kalonga Gawaundi saiu. Gostaríamos que também, do lado moçambicano, acontecessem manifestações culturais de alto nível do povo Chewa. Para além da construção do monumento, as investigadoras culturais zambianas e malawianas, esse é o desejo que as culturas do povo Chewa, como o Xintali, o Gule Wankulu, sejam divulgadas. As investigadoras falavam à margem das cerimônias do Kulamba do povo Chewa, que decorreu este sábado 29 de agosto em Katete, na Zâmbia. De onde vos falou, Otília Bendito.
0: Entramos para o espaço reservado à análise dos temas que marcam a atualidade e para hoje a Direção de Informação da Rádio Moçambique escolheu três temas: a visita do Presidente da República à província de Niassa e também Nampula. Vamos também olhar para a abertura da 16ª edição dos Jogos Desportivos Escolares e também para a decisão da Comissão Política da Frelimo de endossar Daniel Chapo como candidato à presidência da Frelimo. Para comentar esses três temas está connosco o comentador Dércio Alfazema. Dércio, muito boa noite. Primeiro tema relaciona-se com a visita do Presidente da República à província de Niassa. Vamos focar-nos precisamente em Nampula, onde proferiu um discurso na cerimónia de encerramento do 31º curso dos comandos em Nacala. O discurso do chefe de Estado esteve, em suma, centrado na prontidão e a necessidade urgente de modernizar as Forças Armadas e, igualmente, a preparos logísticos e tecnológicos avançados para responder a desafios atuais de segurança, quer nacional, quer internacional. Dércio, o seu comentário a este primeiro ponto de análise neste jornal.
10: Bom, boa noite, Moano. Boa noite a todos os ouvintes da Rádio Moçambique. Nós temos desafios ligados a questões que têm a ver com a segurança. A defesa da nossa soberania é uma prioridade e, apesar dos progressos, mas ainda continua presente a ameaça, sobretudo em Cabo Delgado. E hoje nós sabemos que, num contexto global de uma grande instabilidade, os países tende a estar a se voltar para si próprio, mas também hoje em dia não sabemos quem são os nossos inimigos. Daí a necessidade dessa preparação permanente, constante, a necessidade de reforçar a capacidade das nossas forças de defesa e segurança em todas as linhas, quer marítima, aérea, terrestre, em todas as dimensões, de modo a que sejamos nós e estejamos cada vez mais prontos para poder garantir a segurança do nosso território, da nossa população e dos seus respectivos bens.
0: Dércio, como é que se parte das palavras para a ação neste tipo de caso?
10: Não, esta questão de formação, por exemplo, é uma questão permanente. É preciso sempre aprimorar as novas dinâmicas, as novas técnicas, os novos meios. É preciso também buscar financiamentos e, nesta busca, priorizar financiamento também para o setor da segurança, com particular destaque para o setor de defesa, de modo a que possamos ter os meios logísticos necessários e possamos suprir aquilo que são as necessidades dos nossos militares que estão na linha da frente, de modo a que eles possam se apresentar no terreno com todas as condições e meios necessários para poderem atuar. Isto claramente vai passar por termos cada vez mais recursos para reduzirmos a dependência para setores sociais, mas também para o setor de defesa. É um setor muito sensível e não pode estar muito vulnerável sob o ponto de vista de uma grande dependência de financiamentos externos. E isto claramente vai passar por uma responsabilidade de todos os moçambicanos, de modo a trabalharmos para que o país cada vez mais seja atrativo para ter investimentos e, por esta via, ter recursos para investir na nossa segurança.
0: Dércio, eu lhe faço essa questão porque já há muito que se fala da necessidade da modernização das forças de defesa e segurança, tendo em conta a questão do terrorismo em Cabo Delgado. E até hoje continuamos com estes apelos para este reforço. Já não é a altura de se colocar uma data limite e termos um investimento forte neste?
10: Este é um processo dinâmico, contínuo, mas também é preciso estarmos cientes da nossa realidade em termos orçamentais. Somos um país financeiramente sem capacidade para cobrir em 100% aquilo que são as nossas necessidades. Nós temos esses desafios, essa necessidade de investimento para o setor da defesa, que, diga-se de passagem, durante muitos anos foi subestimado por conta da aparente paz e estabilidade. Entendeu-se que não havia necessidade, e a sociedade civil entendia que não havia necessidade de alocar grandes recursos para esse setor. Mas também temos necessidades na educação, na saúde, e o governo, com um pouco que consegue, é preciso fazer um equilíbrio dentro das várias prioridades. Então, nós não temos condições de dizer que, olha, vamos agora parar de investir na educação, na infraestrutura, na estrada, para mandarmos tudo para a defesa. Portanto, vai ser um processo contínuo. É bom que se fale sempre, que não se tire isso da agenda, mas também concordo consigo plenamente que há de haver necessidade de se trabalhar objetivamente para podermos ver se isto fica ultrapassado.
0: O nosso segundo ponto relaciona-se com a abertura da 16ª edição dos Jogos Desportivos Escolares. Foi um evento que arrancou ontem na província de Inhambane, concretamente na cidade de Machiche, e a cerimónia de abertura foi dirigida pelo Presidente da República, Daniel Chapo, que proferiu um discurso para os participantes e convidados. Quais são os pontos a realçar nesta intervenção do Chefe de Estado?
10: Primeiro é esta priorização dentro da agenda política desta questão que tem a ver com a massificação do desporto e a associação entre desporto e formação, portanto a questão da dimensão da educação. Segundo, simbolicamente a presença do Chefe de Estado num evento desses, com rapaziadas, jovens que estão num processo de crescimento, olham para essa presença também no sentido de que politicamente parece que há interesse, um investimento na nossa juventude, investimento na educação, investimento no desporto. Depois vamos às mensagens que o próprio Presidente da República traz, que olha, que com isto nós queremos mostrar que é preciso também investirmos no desporto, porque primeiro estamos a investir na nossa saúde, são jovens em fase de crescimento. Segundo, nós sabemos que hoje que o desporto é uma economia que vibra ao nível do mundo. Então, esta questão da descoberta de talentos e a oportunidade e a janela de oportunidade que esses jovens têm para poderem se expor para os vários olheiros que eventualmente estejam lá a acompanhar e exatamente a caçar o talento. Segundo, a dimensão pedagógica de que estamos aqui, vocês vão ter que trabalhar em equipe e aprender e a desenvolver habilidades e trabalhar de forma coordenada uns com os outros e cada um fazendo devidamente o seu papel. Olha, é uma dimensão de educação muito grande, muito importante, que tem de continuar a ter prioridade, ser investido nesta prática de jogos desportivos escolares, para mostrarem aos jovens, mostrarmos aos jovens e à sociedade que a educação e o desporto andam em conjunto. Então, eu penso que é uma atividade muito interessante, que tem que também olhar isto do ponto de vista de atrair investidores que possam vir ciclicamente dentro do calendário turístico moçambicano para também incluírem, vir e acompanhar estas atividades desportivas e acabar ampliando a oportunidade para que os jovens se mostrem para o mundo.
0: Vem à memória parte do discurso do Chefe de Estado que se relaciona com o fato de tornar o desporto escolar o principal impulsionador para as seleções nacionais e uma escola de cidadania. Sendo que este discurso tem que ter algum acompanhamento de modo a se concretizar.
10: Estes investimentos complementares que têm que estar, porque tem que se dar a relevância. Isto não pode ser apenas um momento político, apenas uma atividade do calendário dentro do Ministério da Educação ou dentro do Ministério da Juventude e Desporto. Tem que ser uma prioridade que se alinha com a agenda nacional. Essa questão de despontar talentos, que esses talentos podem ser atraídos por outras economias onde esses jovens possam ser lapidados e são eles amanhã que voltam para reforçar a seleção nacional, voltam para reforçar as equipas nacionais e trazer mais dinâmica para o nosso campeonato. São eles que podem estar lá fora e ganhar muito dinheiro e desta forma também poder melhor responder àquilo que são as suas necessidades pessoais e das suas famílias. O desporto hoje em dia é uma janela inclusiva de oportunidade para jovens poderem ter cada vez mais oportunidades em termos de recursos financeiros, mas é preciso também investir no talento desses jovens para que eles, de facto, possam ser apetecíveis para o mundo.
0: Contudo, que mencionou, qual seria o papel dos clubes neste tipo de eventos?
10: Não, olha, os clubes é que deviam estar atentos. Nós estamos a dizer de atrair...
0: Não é um momento que também podiam comparticipar?
10: Eu penso que os clubes, as empresas, os que trabalham neste mercado do desporto, que fazem representação de jogadores, e tudo, deveriam estar com a máxima atenção para o que está a acontecer em Inhambane neste momento. Porque o que temos de melhor em termos de talento desportivo combinado com a dimensão da educação está exatamente neste momento em Inhambane, gratuitamente acessível para quem puder olhar e poder ter oportunidade de encontrar jogadores e pessoas que possam ter apoio e poder ser uma mais-valia para os seus clubes.
0: Vamos ao nosso terceiro tema e relaciona-se com a decisão da Comissão Política da Frelimo de endossar Daniel Chapo como candidato à presidência da Frelimo no Congresso do próximo ano, numa altura em que determinados círculos, incluindo o do próprio partido, defendem a abertura para que haja candidatos novos quando o presidente fecha o primeiro mandato. A sua opinião sobre esta nomeação antecipada?
10: Olha, olhando para o momento, cerca de um ano e nove meses, um ano e meio da presidência do presidente Chapo, tanto no governo, assim como também aquilo que é o seu desempenho dentro da estrutura do Partido Frelimo, seria estranho se houvesse uma proposta num sentido contrário. Eu até posso ir mais além, dizer que se alguém, por estas alturas, ousasse dizer que, olha, eu também estou interessado e quero concorrer para a presidência do partido com o presidente Chapo, seria uma espécie de um suicídio político. O presidente Chapo está altamente valorizado, tanto em termos daquilo que são o seu desempenho ao nível do governo, como também ao nível partidário. Então, por estas alturas, é claramente óbvio este consenso.
0: Mas não seria um ganho em termos democráticos que, a esta altura, já começassem a aparecer pessoas interessadas em liderar
10: pessoas
0: o partido?
10: Pessoas atentas, que fazem leituras políticas, percebem claramente que neste momento não, este não é o momento de se avançar, quando o outro que está lá está altamente valorizado, com uma perspectiva de crescimento também muito forte. Então, seria estranho para ele próprio e bem também como para o próprio, os membros do partido. Há de notar que a atual comissão política do Partido Frelimo, a atual comitê central que estiveram reunidos, não vem do mandato do presidente Chapo. O presidente Chapo encontrou eles lá. E dentro destes órgãos há um consenso de que ele é a pessoa certa e que está a levar o partido para a direção certa. Partido que vem muito desgastado do processo eleitoral, com as manifestações, mas que quase 2 anos depois a Frelimo volta a resgatar a sua imagem, o seu capital, volta a estar às ruas, a fazer grandes movimentos de massas, e isso é claramente atribuído mérito ao presidente Daniel Chapo. Então seria muito questionável se houvesse dúvida da Frelimo que daqui a um ano, se o Chapo fica ou não, se tem apoio ou não. Claramente que esta pressão pode aparecer por parte de grupos que possam estar a se sentir lesados com a sua ação, mas dentro daquilo que é a sanidade política, claramente que não há nada a duvidar.
0: Contudo, o que disse, aventa a possibilidade de, no Congresso do próximo ano, o atual chefe de Estado e presidente da Frelimo ser o único candidato para voltar a assumir a pasta do presidente na Frelimo?
10: É o mais provável, não por vontade própria, mas pelo contexto. Se a situação manter-se nesta tendência que estamos a ver, com uma reestruturação profunda que ele está fazendo no partido, em termos de resgate de imagem, mensagens para dentro, para poder ultrapassar aquilo que são os desafios que o partido enfrenta, e também desempenho em termos governamentais, não seria surpresa que ele fosse, por unanimidade, o único candidato e que tivesse o apoio a 100% dos membros do partido. Mas isso não obsta, tanto que o Congresso é um órgão soberano, a possibilidade de quem estiver interessado levantar a mão e se juntar os requisitos e participar. Mas aí está, é aquilo que eu disse. Poderia ser uma espécie de um suicídio político, porque esta pessoa iria sair não só derrotada e profundamente derrotada, mas também talvez sem condições para nos próximos pleitos voltar a cometer a mesma ousadia.
0: Dércio, para fechar, não gostaria de ter a sua opinião sobre esta decisão da Comissão Política em endossar Daniel Chapo como candidato à presidência da Frelimo no próximo Congresso, tendo em conta as transformações que poderão ser introduzidas pelo diálogo nacional, inclusive?
10: Não, olha, o partido vai ter também que se ajustar a essa realidade. E nós, até agora, não há nada fechado em termos daquilo que são os resultados do diálogo político, as políticas, as reformas em si, ainda não sabemos em concreto, mas claramente que até o Congresso teremos mais detalhes nesse sentido e provavelmente a Frelimo também irá se ajustar a essa realidade. E se não tivermos até lá o desfecho daquilo que serão os frutos das reformas que poderão ocorrer no âmbito do diálogo político, a Frelimo também acredito que vai se ajustar.
0: Não é arriscado para já indicar Daniel Chapo como candidato, tendo em conta que o candidato, o presidente da Frelimo, depois é candidato à presidência da República?
10: Não, olha só, Moano,

0: Sexo-desporto. Primeiro, o Moçambola 2026. Costa do Sol perdeu este domingo em casa frente ao Ferroviário da Beira por uma bola a duas na 18ª jornada do campeonato. Jornalista Carlos Calisto.
1: Boa noite. Com a derrota, os canarinhos foram relegados para o terceiro posto com 28 pontos, enquanto os Locomotiva de Chiveve ocupam a segunda posição com 31 pontos. Horácio Gonçalves, técnico de Costa do Sol, lamentou a derrota depois da entrega e dedicação dos seus jogadores.
2: Quando falhas uma grande oportunidade, seguida de duas oportunidades pela grande, claro, intranquiliza um pouco. E ficamos um pouco intranquilos com o penalti que falhámos, com outras duas oportunidades que tivemos ali, tanto do Bolo como do Caiombo. Poderíamos marcar, não marcámos, o adversário marcou. Temos a lesão do Nené, fruto do pouco descanso que temos. O Nelly também um bocadito arrastado com a situação. Nós jogámos na quarta, né? O adversário jogou no domingo passado, ou seja, teve 8 dias para descansar, enquanto nós tivemos apenas 3 dias.
1: Aquele Marcelino, o técnico do Ferroviário da Beira, não escondeu a sua satisfação depois do bom jogo que a sua equipa fez e do resultado que conseguiu.
3: Já sabíamos aquilo que eram as potencialidades do Costa do Sol, os pontos fortes e fracos, e nós tentamos explorar isso após uma análise profunda ao nosso adversário, uma grande equipa. Para mim é um dos melhores plantéis que está no campeonato. Portanto, só tenho que dizer que foi uma vitória muito bem conseguida da nossa parte. Meus jogadores deram tudo e mais alguma coisa, apesar das adversidades que foram durante os 90 minutos.
1: Ainda este domingo, o Ferroviário de Maputo derrotou o Xingal de Tete por uma bola sem resposta. Noutras partidas, o Ferroviário de Nampula triunfou sobre a Associação Desportiva de Vilanculo por 2-1 e a Associação Desportiva de Pemba baqueou diante do Ferroviário de Lixinga por 0-1.
0: Agora informações dos jogos escolares que decorrem na cidade da Machis, província de Inhambane.
4: Boa noite. A equipa de voleibol masculina da província de Gaza corre o risco de ser desqualificada definitivamente do jogo desportivo de escolares. Este domingo, os campeões em título foram suspensos do jogo da primeira jornada contra a Manica. Em causa estiveram supostamente problemas documentais de alguns atletas da coletividade gazense. Abordado para explicar os passos subsequentes da situação e sem gravar a entrevista, o chefe da Comissão Técnica de Voleibol nos Jogos Escolares de Inhambane, Clifford, disse que vai se pronunciar na manhã desta segunda-feira. Resultados da primeira jornada, futebol masculino, além do jogo de abertura em Inhambane 1, Maputo Província 2, temos a goleada de Manica sobre Maputo Cidade por 6-0, Gaza 0, Zambésia 1, Tete 3, Niassa 0, Nampula 2, Sofala 1 e a feminino Gaza 3, Zambésia 1. Handebol masculino, Gaza 34, Sofala 37, em feminino Gaza 17, Sofala 30, basquetebol masculino, Gaza 13, Tete 31, voleibol feminino, Niassa 0, Inhambane 3, Gaza 3, Manica 0, e em masculino Niassa 3, Inhambane 1, Zambésia 3, Tete 0 e Nampula 2, Cabo Delgado 3. Handebol feminino, Sofala 30, Gaza 17, Inhambane 24, Maputo Província 32, Manica 23, Tete 10, Niassa 14, Maputo Cidade também 14, Nampula 16, Cabo Delgado 25. Esta segunda-feira arrancam as provas de atletismo e a segunda jornada das demais modalidades coletivas.
0: As operações de busca após a enxurrada ocorrida na quarta-feira no Nepal, na fronteira com a China, prosseguem. As autoridades dos dois lados da fronteira contabilizam já 804 mortos arrastados pela lama e mais de 3 mil desaparecidos. Instantes finais do jornal, temperaturas máximas previstas para amanhã, Tete poderá chegar aos 36 graus centígrados, seguida pela cidade de Quelimane, Nampula com 31. Inhambane e Chimoio, 30 graus. Maputo e Xai-Xai, 29. Vilanculo, Beira e Pemba, 28. Lixinga, 26 graus centígrados de temperatura máxima. Fica por aqui esta edição do Jornal da Noite. Recebo os cumprimentos de Nelson Moanda na apresentação e Moussa Jigalipo na sonorização. Boa noite.

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São 20 horas em toda a República de Moçambique. A sua atenção à transmissão já a seguir do programa Ecos com José Germano.

0: Deus para nós.
1: Olá, ouvinte, boa noite. Está de volta o Ecos depois de uma, portanto, longa interrupção, não é? Desde o período do processo eleitoral, nos finais do ano passado, até esta altura. Estamos em 2025 e de volta também com este seu Ecos. Eu sou José Germano, como sempre, estarei aqui consigo aos domingos, às 20 horas, para juntos conversarmos, não é? Falarmos um pouco de nós, não é? Hoje queremos abordar sobre amizades. Pois é, amizade é esta relação, não é? Que existe entre os homens, entre as pessoas. Algo mágico. Como deve ser então uma amizade verdadeira? Se é possível confiar no amigo, confiar plenamente no amigo? E outras questões à volta da amizade. Estaremos, como já disse, às 20 horas, todos os domingos, aqui na Rádio Moçambique Zambésia. Pode acompanhar-nos em onda média, na frequência de 1179 kHz. Pode acompanhar-nos também a partir da plataforma TMT, no canal 916. Estamos também no sítio www.rm.co.mz. Vá para Rádio Online e encontre lá o emissor provincial da Zambésia. E pode então estar ligado a nós. Para iniciar, um belo tema aqui de Hildo Ferreira. Daqui a pouco voltamos com a contextualização do tema de hoje, mesmo a propósito da amizade.

0: Amigos, uma interpretação aqui de, portanto, Hildo Ferreira. Pois é, o tema de hoje aqui para falar de amizade, que é uma relação afetiva entre duas pessoas. É um relacionamento humano que envolve o conhecimento mútuo e também a afeição, além de alguma dose de lealdade também, não é? A amizade pode ter como origem um instinto de sobrevivência da espécie, com a necessidade de proteger o ser protegido por, ou ser protegido por outros seres, não é? Alguns amigos se denominam melhores amigos. Os melhores amigos muitas vezes se conhecem mais do que os próprios familiares e também, ou até do próprio cônjuge, funcionando como um confidente, não é? E para atingir esse grau de amizade, muita confiança e fidelidade são depositadas entre as pessoas, é. Muitas vezes até os interesses dos amigos são parecidos e demonstram um senso de cooperação. Mas também há pessoas que não necessariamente se interessam pelos mesmos assuntos, pelos mesmos temas, mas gostam de partilhar momentos juntos, pela companhia e amizade do outro, mesmo que a atividade não seja da sua preferência, não é? A amizade é uma das mais comuns relações interpessoais que a maioria dos seres humanos tem na vida. Em caso de perda da amizade, sugere-se uma reconciliação e também perdão, né? Porque é uma relação profunda. E mesmo assim temos ouvido algumas situações de agressões ou traições praticadas por supostos amigos, o que nos leva a questionar um pouco sobre essa relação, né? Existe uma amizade verdadeira? Como deve ser uma amizade genuína, então? Pode-se confiar plenamente num amigo? Hoje é possível confiar um segredo ou um bem a um amigo e ficar seguro com isso? O que se espera de um verdadeiro amigo?
1: Como é? Como? Como é? Aquele mamãe está confirmado, né?
2: Está confirmado.
1: Está contigo.
2: Sem marcas, mano. Sem marcas, não posso fatigar.

0: demoras muito, ué.
1: Já estou a chegar.
0: Tá onde então? Diz daquela hora.
1: É engarrafamento.
2: 20 horas 10 minutos. Boa noite.
3: Boa noite, José Germano. Boa noite, os ouvintes. Eu sou Vicente João Lino, a partir da cidade de Mucuba.
2: Vicente João Lino, a partir da cidade de Mucuba. Portanto, uma cidade onde se vê muitos amigos, não é?
3: Exato. Está fresco.
2: Está fresco.
3: Chove, faz calor, mas pronto, estamos bem.
2: E daí vem aquela constipaçãozinha.
3: Depois daquele corona aí, acho que ficamos todos com uma voz, não sei, chinesa, não sei qual é essa voz aqui.
2: É verdade. Certo, então estamos a falar de amizades.
3: Exato.
2: Para si, existe uma amizade verdadeira? Ou, no seu ponto de vista, que é uma amizade?
3: Olha, Germano, eu peço desculpa primeiro, porque estou em movimento. Estou a andar. E peço minha sincera desculpa para os que nos escutam. A voz não será aquela, vai ser um pouco tremenda, assim. Mas estou a caminhar.
2: Exato, desde que possamos perceber, não há problema nenhum. Aliás, é a vantagem das tecnologias, não é?
3: Quando escutei o tema, né? E que estava a faltar muito tempo, não sei porque que também Ecos ficou fora dos Ecos, não entendi. Mas pronto, muito obrigado, deixei de diretamente ao assunto. Para mim, José Germano, amigo significa o trabalho dele é só ajudar, amigo é só para ajudar no momento de tristeza, no momento de alegria, esse é que é ser amigo para mim, né?
2: Exato.
3: Para mim, o trabalho do amigo é só isso. Agora, quer dizer, quando você diz que vai lá em Mucuba ao encontro do meu amigo, quer dizer, o teu filho ou tua filha, tem de ter certeza que vou ficar em casa de amigo do meu pai. Quer dizer, amigo. E depois também temos um problema, porque isso acontecia já. Eu penso que após a independência, né?
2: Exato.
3: Após a independência, os nossos pais tinham um convívio. E eu ia em casa do Santana, pai de Santana Bílio, ia em casa de José Germano, com meus filhos. Ia em casa do Belmiro, quer dizer, com meus filhos.
2: Casa ficava, tornava-se uma rede de uma relação que passava de duas pessoas, não é?
3: Quer dizer, espera, eu quero fazer perceber onde eu quero chegar. Quer dizer, você acreditava que eu, ao dizer assim, meu filho, eu não conheço a Rádio Moçambique em Quelimane, mas tenho lá José Germano. José Germano eu só conheço só para a rádio. Mas o meu amigo Belmiro Mustafa, né? Mustafa, meu amigo. Vai lá em casa do Belmiro Mustafa. Não, chega na rádio. Há de encontrar um senhor chamado Belmiro Mustafa. Ele vai te levar, vai te dar tudo, mas era com muita segurança.
2: Com muita segurança.
3: Mesmo que fosse uma mulher. Hoje já não acontece. Por quê? Você vai querer já fazer essa pergunta. Mas eu comecei. Amigo é para ajudar. Não tem outra coisa, okay. Amigo. Amigo, é só para ajudar. Momentos bons, momentos difíceis. amigo é só para isso.
2: Está sempre presente.
3: É essa coisa que... Não, até esse meu amigo, o Belmiro, que eu estou a dizer, eu posso não estar na morte, né, dele lá. Quer dizer, há muita coisa, há mistérios. Eu só ouvir que é para Belmiro, Mustafa já foi enterrado, sei lá, Kiki. Mas era meu amigo, meu irmão, me ajudou muito para na vida, sei lá, que, né?
2: Exato.
3: Mas para não te roubar muito tempo mesmo.
2: Não, ainda amigo, está tentando.
3: Amigo é mesmo para ajudar. Agora, as pessoas que aparecem a fazer o inverso. Epa, meu. Sinto muito.
2: Yeah. Quer dizer, aí já não há nenhum traço de amizade. Precisamos perguntar então, sabe, se existe uma amizade verdadeira. Né? E como é que deve ser essa amizade?
3: José Germano, esse teu primeiro programa fica bem patente. Eu posso ter meu irmão e não ser meu amigo. Meu
2: exato.
3: Primo, não ser
2: não
3: meu
2: ser
3: amigo. Meu
2: sim,
3: tio,
2: sim.
3: Não, meu
2: até,
3: pai.
2: Até pai.
3: Mas,
2: pai
3: sim, mãe, sim. Sim, não ser meu amigo, porque eu tenho um respeito grande pelo meu pai ou o meu irmão mais velho. E depois não há muita abertura, acabo não sendo amigo, né? Então, vou repetir mais uma vez. Amigo é para ajudar. Aquele que te ajuda, né? Esse que é teu amigo. Agora, aquele que te desajuda, então tem outro nome.
2: Já não é amigo.
3: Você que está falando. Esse já não é amigo. Mas, amigo, o único papel de amigo é ajudar.
2: Pois
3: mas, pronto, vamos lá deixar os outros. Eu estou a escutar e gostei. Vocês ficaram não sei quantos meses. Epa, não
2: mas estamos de volta. Mas antes de ir-se embora, é possível confiar um segredo ou um bem, né, a um amigo e ficar seguro?
3: Germano,
2: quer dizer, e ficar à vontade,
3: a falar a mesma coisa.
2: Que amigo é para ajudar?
3: Se é para ajudar, você conhece Vicente João Lino, você diz que é para... Yeah, é Vicente João Lino. Então, amigo, é só para ajudar. Não? Agora, se eu confio o segredo ao José Germano, José Germano já está com minha mulher ou está com minhas filhas aqui, é a amizade aqui?
2: Não, não é.
3: Não tem amizade. O problema das pessoas é essa tal amizade afeta assuntos conjugais, profissionais, quer dizer, porque contei o meu segredo no serviço, então tenho que ser escravo dele, porque contei assuntos da minha casa, que é conjugal, então tenho que ser dependente dele.
2: Vai funcionar já como é usado como para fazer chantagem.
3: Então, esse não é amigo. Esse não é amigo. Você só basta descobrir,
2: é
3: olha para ele e deixa ele. Mesmo que ele tenha muito dinheiro, assim, quer dizer, é rico, tá? Não é amigo. Não tem papel nenhum de amigo. Pastor, até vale a pena não chegar mais em casa, porque não está a ajudar aí nenhuma coisa de... Quer dizer, é a minha maneira, né?
2: De analisar, de ver as coisas.
3: É.
2: Mas só para fechar, é importante ter um amigo, Sam.
3: Germano, você não pode viver também,
2: sim.
3: Amigo mesmo? Não é possível.
2: Não é possível.
3: Quer dizer, como é que você vai viver? Há uns que dizem assim, quer dizer, você só tem de ter um amigo na tua vida. Um amigo que dizem assim.
2: Amigo,
3: é,
2: amigo.
3: Tipo, não, é tipo, estás a ver, amor, nós dizemos assim, amor, amor, quer dizer, chamamos uma relação conjugal entre um homem e uma mulher, e não pensamos assim no sentido de um homem para com um homem, uma mulher para... Não é assunto sexual, não. É amigo.
2: É aquela relação afetiva.
3: Sim. Precisa... Então, amigo, você diz assim, que eu tenho uma única pessoa e que este tal meu amigo vai espalhar a confiança que eu tenho com ele para com os outros. Mas é ele que é a árvore. Vai ter copa. Né? Copa, assim... Então, este aqui é meu amigo. Então, você não pode inventar outra coisa ali de quando o filho do teu amigo ou filha até querer, quer dizer, é filha de, quer usar já, filha de teu amigo, porque é fácil, né? É uma presa fácil.
2: Sim, é conhecido, ele convive lá, quer dizer.
3: Então, o filho do teu amigo, o serviço mais barato, porque eu alimento teu pai, tua mãe, esse não é amigo. Amigo é para ajudar, entenda bem. Germano, há onde aparecer outros ouvintes, vão falar, sim, mas para mim, sem precisar de que me ofendam, amigo, é só para ajudar.
2: Quer dizer, de uma forma simplificada.
3: Sim, amigo é para ajudar. Agora, se não ajuda, não é meu amigo.
2: Não é amigo.
3: E eu também não quero mais saber dessa pessoa.
2: Só para talvez reprisar este. Há um texto, até na Bíblia mesmo, né? No livro de Eclesiastes 4:10, diz assim, porque se um cair, outro levanta o seu companheiro. Mas... ao que estiver só, caindo, não haverá quem o levante.
3: Está claro. Está claro. Como é que você vai levantar só?
2: É possível. Então tem que ter um amigo com quem andar. Se cair, o outro levanta. Mas se for só, caindo, não haverá quem o... que eu posso levantar.
3: Quer dizer, Germano, você tem a tua maneira, qualquer um que te escuta na rádio, qualquer um percebe que você é um homem muito íntegro, honesto, né? Tá bom, mas Vicente, não é. Então, liga para si, vai te burlar, vai te... sei lá, que você acaba caindo... por causa de uma coisa que nem é sua.
2: Exato.
3: Você acaba caindo. Quem que não quer prosperar? Então, eu vou cair numa armadilha. Eu volto a falar para si, José Germano. Amigo, estou para ajudar. Então, se você não está para me ajudar, José Germano, então você não é meu amigo.
2: Não é amigo, é apenas um conhecido.
3: Meu nome é Vicente. O meu amigo é aquele ali, Belmiro, né? E tenho um outro ali, meu amigo ali, o mais mulato de todos vocês aí. Aquele é meu amigo mesmo. Aquele é só, eu até costumo falar, é só fazer cacha.
2: Cacha.
3: Aquele, estou há 10 anos que não lhe vejo, desde a Maganja da Costa, que estávamos juntos. Então. Quer dizer, aquele é meu amigo, porque brinquei com ele, não é você, José Germano. Eu nunca brinquei contigo. Agora, esse Belmiro, Belmiro, sei lá o que é. Então, amigo, é isso.
2: É para ajudar.
3: Amigo, é para ajudar. Você não tem mais outro papel.
2: Exato.
3: Se você inverte este papel aí... já cheguei na minha casa, já estou sendo recebido aqui.
2: Deu para ouvir.
3: Se você... inverte esse papel, então você já não é amigo. Sim, você sabe que é amigo que diz assim, o meu cartão do banco está aqui, não entrega a mulher porque a mulher não é amiga, não entrega o pai, Não entrega o irmão. Mas dias depois, este mesmo amigo está a levantar o dinheiro tudo. É. Então, ajudou-lhe é o quê?
2: É deitar toda a confiança abaixo.
3: Então?
2: Enfim. Vicente, muito obrigado por essas linhas que deixaste aqui, de uma forma resumida, amigo, é para ajudar nos momentos bons, nos momentos maus. Este é que nós podemos considerar o nosso verdadeiro amigo.
3: Eu costumo escutar um pastor ali de DR, gosto muito dele,
2: quando ele
3: fala, não sei se está em sintonia ou não, gosto de escutar os outros. Eu estou atento, quero ouvir o que é que eles vão falar. O amigo é o quê?
2: Exato.
3: Depois, gostava do Frei Perino. Ele fala muito. Quer dizer, quando eu digo que ele fala muito, é a quantidade da verdade.
2: A verdade que ele traz, não?
3: Aquele ali. Fala muito mesmo, assim, né?
2: Vamos aguardar por ele. Também estamos com saudades dele desde o ano passado, não é?
3: Epa, Germano, um forte abraço para si. Pá. Eu gostava também de ser teu amigo, teu irmão, mas pronto.
2: Vamos
3: mas
2: arranjar
3: um tempo, para... Belmiro e o meu amigo Cacha, é só fazer Cacha. Eu não costumo ouvir ele aí.
2: Oh,
3: ainda continua?
2: Continua aqui, sim. Continua, cara.
3: É o único mulato aí da rádio. É só fazer Cacha. Diga aí, eu mando um forte abraço para ele. Eu gosto muito dele.
2: Verdade. Um abraço também para si, continue aí ligadinho a nós, não é? Neste Ecos, primeira edição de 2025. Um bom descanso, mas com uma noção de ótima sintonia, Vicente. Obrigado pela sua participação.
4: Fiquei 2 horas e tal à tua espera.
2: 8791-12657. 8791-12657 portanto, o número para o qual você poderá ligar e então deixar aqui o seu posicionamento sobre este tema.

0: A Floresta, amigo nós, e assim, boa noite.
1: Boa noite, boa noite.
0: Boa noite, boa noite. Então, o seu nome, de onde é que fala?
1: Maurício, a partir da cidade de Mucuba.
0: Maurício, a partir de Mucuba. Hoje, você tem os Mucuba
1: é
0: só.
1: É verdade.
0: Como é que vai, Maurício?
1: A saúde está a andar também, não sei, mano, Germano.
0: Deus, graças a Deus, está tudo bem, vai. Enquanto estivermos aqui a trabalhar, enfim, a andar, é porque bom, temos sido abençoados, né? Temos sido abençoados, né? Pelo menos com a vida.
1: É verdade.
0: Com a vida, com os amigos. Como é que é, amigo Maurício? É Maurício, né? É isso.
1: Maurício, sim.
0: Maurício. Então, os seus amigos, como é que é?
1: Ah, meus amigos.
0: Tem muitos, ou tem um apenas?
1: Sim, sim. Mas, pela minha.
0: Opa! Infelizmente, perdemos aqui o nosso amigo Maurício, que também está nos a ligar de Mucuba, é o segundo participante a partir de Mucuba. Vamos lá falar da amizade.

0: aí, Godoshi, assim, é música de Afroband. Boa noite.
1: Muito boa noite.
0: Bom, boa noite, então. Muito bem-vindo, desde o ano passado.
1: Olha, boas entradas, então, feliz.
0: Boas entradas, foi. Como vai a saúde?
1: Ah, estamos bem, graças a Deus. É. Obrigado, não sei como tem passado.
0: Também, vamos andar.
1: Perfeito.
0: É verdade. E, Frei, hoje estamos a falar da amizade.
1: Amizade.
0: Tem muitos coisa amigos.
1: Boa, coisa linda.
0: Uhum.
1: É, que todos precisamos, né?
0: É verdade, faz parte das relações humanas, não é?
1: Sim, sim, é necessário. Faz parte das relações humanas. Amizade é coisa maravilhosa.
0: É
1: coisa maravilhosa.
0: Tá, estamos aqui a procurar saber se existe uma amizade verdadeira, como deve ser uma amizade genuína, né? E também se podemos confiar nos amigos hoje, nos nossos dias. E o que é que se pode esperar de um verdadeiro amigo?
1: Bom, a amizade verdadeira existe, né? Sempre existiu, existe, vai existir, né? Porque faz parte da nossa natureza humana, né? Criar laços, criar vínculos. Agora, o que define a amizade verdadeira é a sua natureza, de onde parte essa amizade. Porque a amizade parte da conexão interna, no interior, da alma. Portanto, são duas almas que se conectam. De maneira que uma pessoa se sente parte da outra pessoa. E é isso que torna a amizade verdadeira, porque se você sente o que o outro sente, então você não vai lhe trair, você não vai lhe fazer mal, você não vai lhe prejudicar. Porque a dor dele é a tua dor.
0: A alegria dele também é
1: a
0: sua.
1: A alegria dele é a tua alegria. Então é isso que torna a verdade, por causa da natureza da amizade. Agora, essas amizades que surgem por causa de certas ações...
0: Interesses, às vezes, né?
1: Sim, claro, todos temos interesses. Mas porque estamos a beber juntos, porque fazemos isso juntos, porque vamos ali juntos. Então, pode ser amizade, sim, mas... A sua conexão não é profunda, então é vulnerável. Sim, é vulnerável no sentido de que pode ceder em meio de tentação, né? Em meio de crise, então a amizade pode sucumbir e chegar ao ponto de traição. E é por isso que ouvimos muitas das vezes, né? O amigo que vai... amantizar, né? Com a esposa do amigo. O amigo que vai trair num contrato de negócio, né? Né? O amigo que vai vender, né? É por causa disso, porque a conexão é superficial, é baseada em aspectos materiais, a satisfação de algum desejo. Então, não vamos dizer que não é amizade, é amizade, mas a fundamentação, né? O alicerce. É vulnerável, é frágil.
0: É frágil.
1: Sim, é como um edifício, né?
0: É.
1: Sim, o edifício tem que ter uma fundação sólida, de maneira que quando chega o vento, quando caem as chuvas enxurradas, então seja capaz de resistir. Agora, se a casa não tem fundamentos sólidos, não vamos dizer que não é casa. É casa. Só que a fundação não é eficaz. Então, não vamos dizer que não existe a amizade. Existe, só que a sua fundamentação não é sólida de maneira a resistir. Porque você está diante do amigo e, se calhar, a esposa dele, aos teus olhos, é linda, né? Tem alguma estrutura fisiológica, né? É atraente, é admirável. Agora, você, o que você sente, né? Você deve ter capacidade de dizer, eu não posso dormir com a esposa do meu amigo.
0: Tem que ser capacidade de controlar.
1: Mas para você chegar a esse nível, você precisa de uma maturidade humana e conexão com o teu amigo. Sim, é nesse sentido. Por isso, toda amizade deve ser testada. Sim, porque a amizade se constrói. Né? Não é de qualquer maneira que você encontra, meu amigo, não.
0: Quer dizer,
1: leva um processo, né? Lê mesmo, temos na Bíblia, né? Deus testou as pessoas que quis relacionar-se com
0: ele. Sim, sim.
1: Nós vimos o exemplo de Abraão, né? Abraão foi testado. Foi testado por Deus. E mais outros. Então, não pode confiar de um dia para o outro. Não. Confiar para coisas sérias. Né? Por exemplo, deixar a sua esposa ou alguém. Se você não testou. É um grande risco. Entregar para sua esposa viajar, o okay, quê? Vai lá, Tete, leva lá a minha esposa. Você já testou esse homem? Fica lá em casa, eu vou comprar pão, vou ali. Que tipo de confiança? Onde você... É aí onde acontecem problemas. Porque nós não temos consciência da vulnerabilidade do outro. Você está diante de um mulherengo. Você está diante de uma pessoa que não consegue dobrar a mão. Quando vê dinheiro, o coração bate. Então, como é que você vai lhe confiar dinheiro? Vai depositar esse dinheiro? Vai depositar metade. Então, quando também falamos da confiança, temos que diferenciar de confiar para quê? Porque cada um de nós tem uma certa fraqueza, né?
0: Exato.
1: Sim, eu posso ser fiável para um certo assunto, para uma certa área, mas para outra área eu não posso. Não posso. Então, meu amigo tem que me conhecer. Que, ok, eu posso confiar em Pierino para essa matéria aqui.
0: Mas aqui... Ele vai dar... É melhor evitar criar problemas para ele.
1: Prudência. Mas não deixa de ser amigo. É como, por exemplo, você tem mão esquerda, mão direita, né?
0: Sim.
1: Mas se você quer levar alguma coisa com uma mão, você sabe o que você pode levar com uma só mão? O que você pode levar com as duas mãos? O que você pode levar só com a mão esquerda? Mas as duas são duas mãos. Então, nós temos um amigo, então temos que ser prudente. O que eu posso confiar plenamente ao meu amigo? Sim. Não é confiar para todas as coisas. Não pode. Só a Deus, sim. A Deus você pode confiar para todas as coisas.
0: Sim.
1: Mas nós, os seres humanos, não. Cada um tem as suas fraquezas. Né? Alguns são fracos no dinheiro, ou nas relações com mulheres, ou mesmo na espiritualidade. Né? Você vai convidar um amigo para ir à igreja, né? Você sabe que aquele não aguenta. Então, passa 30 minutos e epa, essa missa está muito
0: bem. Está demorando a missa. Enquanto você está a gostar, hein?
1: Está
0: demorando isso. Nunca mais termina.
1: Esse padre anda a falar, o que anda a falar, eu não estou a perceber. Não é por isso que vai deixar de ser seu amigo. Você não bebe, né? Você vai para o bar. O teu amigo não bebe. Tá? Então você está aí a divertir com os outros. É para ficar lá, fica lá. Não, ele bebe. Não,
0: não, não, não é ambiente dele.
1: Ele um amigo para tirar um prostíbulo, né? Vamos lá, ali. Aí temos eles bonitas.
0: Mas ele não está para isso. Não, não, não, não. Não é assunto dele, não é.
1: É,
0: não é forte dele.
1: É um dos testes, né, que é aconselhável fazer aos amigos, é ver, o amigo é aquele que, como dissemos no início, né? Que se alegra com a sua vitória e que se entristece com a sua derrota, né? Esse é um aspecto fundamental. Porque há pessoas que andam contigo, né, em vários lugares, colegas, vizinhos, não sei o quê, mas quando você partilha uma vitória, um sucesso.
0: Em vez deles se alegrar,
1: eles não vêm se alegrar, eles ficam tristes, eles ficam com inveja, eles ficam
0: revoltados. Quer dizer, gera.
1: Da sua vitória, do seu sucesso, da sua promoção, né? Eles não vão gostar. Então, aí esse é um teste para saber quem é o seu verdadeiro amigo, né? Esse é um dos testes. Então, o outro sinal, né? Aquele que é capaz de se defender, né? Em público, mas é confrontar-se em privado, em particular.
0: Quer dizer, não te deixa mal em público, mas depois a parte
1: sim,
0: toca
1: a
0: na ferida.
1: Ele te puxa a orelha, te chama
0: sim,
1: atenção.
0: Toca na ferida, olha, e diz, olha,
1: você,
0: isto...
1: Não estou bem, aquela bolha ali, você não estou bem. É, devia ser, mas em público ele é, fica calado, né? Quando vê que não é...
0: O ambiente próprio...
1: Mas não te confronta publicamente, né? Quer dizer, não te critica em frente de muita gente, né? Então, esse é um sinal, porque ele sente aquilo que você sente. Mas por isso ele não vai fazer com que você sinta dor. Mas, em privado, com intenção de ajudar você a progredir, então ele vai te chamar a atenção, vai dizer as coisas pelos nomes, né? E vai dizer aquilo que você falhou. Então, essa também é uma atitude, né? De um verdadeiro amigo. Ele se lembra do amigo. Então, eu poderia terminar por aqui na minha intervenção para dar espaço também aos outros colegas.
0: Estava a ver um texto no livro de Provérbios 18:24 que diz que o homem sim. que tem muitos amigos pode congratular-se, mas há amigo mais chegado do que um irmão.
1: Isso mesmo. É nessa ótica que eu estava a falar. O amigo mais chegado é aquele com quem você está conectado no seu coração, né?
0: Que chega
1: até claro, sabemos que uma pessoa tem aqueles que têm fortuna, aqueles que têm poder, aqueles que têm, são capazes de partilhar o que têm. Na verdade, os amigos são muitos, né?
0: São.
1: Sim. Por exemplo, de acordo com a apresentação da ideia do nosso colega, né, que interviu, né, do meu... irmão Vicente falava disso, né? Que é capaz de ajudar. Então, se você é uma pessoa que tem capacidade de ajudar muita gente, claro, muitos vão se sentir seus amigos, né? Sim. Vão se sentir.
0: Mas na altura do teste, como disse.
1: Na altura do teste, alguns vão chumbar, vão cair.
0: Pois bem, um abraço, Pai.
1: Obrigado. Bom trabalho.
0: Obrigado por se juntar a nós nesta noite, neste primeiro programa do ano.
1: Está certo. Obrigado. Bom trabalho, pessoal.
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0: De nós para nós, prosseguimos aqui, estamos com 20h46, hoje a falarmos, né, de amizade.

0: Bem, mais um ouvinte, linha, boa noite. Boa noite. Enfim, perdemos.
1: Eu quero ter 1 milhão de amigos e bem mais.
0: Estamos quase no fim deste programa, mas ainda temos tempo de ouvir mais um participante, mais um ouvinte. Este programa Ecos para este 23 de fevereiro.

Pois bem, já bem no finzinho do programa de hoje. Hoje então estivemos, ou melhor, estamos a falar da amizade. Pois bem, amizade que tem sido considerada uma experiência humana de vital importância, pois. Há aqui exemplos da Bíblia, cita-se tanto, por exemplo, no livro de 1 Samuel, a amizade entre Davi e Jonatas, não é? Uma amizade forte, uma amizade de ferro mesmo, né? De aço até. Ainda nos Evangelhos Canônicos também fala-se a respeito de uma declaração de Jesus que nenhum amor pode ser maior que o de sacrificar a própria vida pelos seus amigos. Numa outra passagem também diz que já não vos chamo servos, porque o servo não sabe o que faz o seu senhor. Mas chamei-vos amigos, pois vos dei a conhecer tudo quanto ouvi do meu Pai. Então, o amigo tem já um outro estatuto, tem uma outra posição nas nossas vidas. Um amigo verdadeiro, não é? Queremos então saber se existia uma amizade verdadeira, como devia ser uma amizade genuína, se podia confiar plenamente num amigo e o que se espera, portanto, de um verdadeiro amigo.

É prazer, obrigado pela sua participação, para si que esteve ligado a nós. Próximo domingo a mais, tratamos aqui de outros assuntos de interesse social. Um abraço. Não sei porquê.

0: E com o programa Ecos termina este espaço de emissão em português aqui nas antenas da Rádio Moçambique, emissor provincial da Zambésia, para hoje, domingo 30 de agosto de 2026. Receba as despedidas de Hamilton António e Eliseu Salaquini. Faço votos de uma ótima sintonia à restante programação deste canal de rádio. Até a próxima.
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2: As noticias a esta hora apresentadas por Nelson Mando. Boa noite.
3: Boa noite, Jércio Alexandre Ouvinte. O Presidente da República orienta esta segunda-feira a cerimónia oficial de inauguração da 61ª edição da Feira Internacional de Maputo, FACIM 2026, no Centro Internacional de Feiras e Exposições de Recarga em Marraconte, província de Maputo. Daniel Chapo vai participar ainda na FACIM na celebração do Dia do Exportador. Serão premiadas as empresas maiores exportadoras no evento que reúne atores económicos nacionais e internacionais para promover o investimento, exportações e parcerias comerciais. A Agência de Promoção de Investimentos e Exportações, APIEX, diz que estão inscritas 2.900 empresas do setor privado, internacionais e estrangeiras. O evento contará com a participação confirmada de 29 países, com o Brasil como convidado de honra. O porta-voz da APIEX, Cleide Zimba,

0: disse este domingo em conferência de imprensa que a organização estima receber este ano cerca de 55 mil visitantes durante os 7 dias do evento.
1: Vamos ter um roteiro que envolve desde o processo normal da abertura, que é o corte de fita, mas também, logo a seguir a isso, o dia que mostra o valor das nossas exportações, o chamado o dia do exportador. E depois disso, teremos visita aos pavilhões e logo a seguir a isso, uma sessão bilateral que mostra o potencial da cooperação entre Moçambique e o Brasil.
0: Com as parcerias firmadas com diferentes empresas estrangeiras, o país atingiu, no ano passado, um volume de exportações estimado em 7,5 mil milhões de dólares. Moçambique e China assinaram este domingo em Maputo um acordo para o aumento de investimentos em diferentes áreas de desenvolvimento económico na província de Sofala. O acordo foi assinado pelo governador da província de Sofala, Lourenço Bulha, e pelo diretor do Departamento Provincial de Comércio de Hunan, representando a delegação chinesa. O acordo abrange os setores da agricultura, construção civil, recursos minerais e pesqueiros. Lourenço Bulha destacou que a parceria com a província de Hunan vai gerar mais postos de trabalho para a juventude local e impulsionar a industrialização de Sofala.
2: Nós vamos colher investimentos vindos do Yunnan. Eles produzem muito arroz e nós temos terra para grande produção de arroz. Temos no distrito Buzi, temos em Nhamatanda, temos parte de Machanga, temos muita produção de arroz. E se houver um grande investimento nesse sentido, a província de Sofala irá produzir muito mais.
0: Governador da província de Sofala, Lourenço Bulha, e o investimento chinês para a agricultura, construção civil, recursos minerais e pesqueiros. A Universidade Eduardo Mondlane e duas instituições chinesas assinam carta de intenções para cooperar na educação e formação profissional. A parceria incide sobre a formação de quadros de desenvolvimento industrial, com foco na geologia e exploração mineira, operação e manutenção de equipamentos eletromecânicos, engenharia de construção e outras áreas. O acordo prevê ainda a realização de programas de capacitação de docentes e estudantes, formação e certificação de competências profissionais e intercâmbio entre Moçambique e China. Atualidade internacional, representantes do leste e do oeste da Líbia assinaram este domingo, sob mediação da Organização das Nações Unidas, um acordo para realizar eleições presidenciais e legislativas num prazo de 2 anos. As partes comprometeram-se ainda a aceitar a vitória de um candidato sem necessidade de segunda volta, caso obtenha 50% dos votos, mais um, uma questão que gerou amplos debates na Líbia nos últimos anos. O desporto, o Costa do Sol perdeu este domingo em casa frente ao Ferroviário da Beira por 1-2 e caiu para o terceiro lugar na 18ª jornada do Campeonato Nacional de Futebol da Primeira Divisão. Já os Locomotivas do Chivevo ocupam agora a segunda posição com 31 pontos. Ainda este domingo, o Ferroviário de Maputo derrotou o Xingal de Tete por 1-0. O Ferroviário de Nampula triunfou sobre a Associação Desportiva de Vilangul por 2-1. E a Associação Desportiva de Pemba perdeu diante do Ferroviário de Lixinga por 1-0. O tempo. A cidade de Tete poderá atingir esta segunda-feira 36 graus centígrados de máxima, seguida de Quelimane e Nampula com 31, Inhambane e Chimoio 30 graus, Maputo e Xai-Xai 29. Para Vilanculo, Beira e Pemba prevê-se a máxima de 28 graus centígrados, Lixinga 26 graus centígrados de temperatura máxima. Apresentamos as notícias próximas a 1 hora.

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0: Oi, tenho um furemo Logana, boa noite. Muito boa noite.
1: Boa noite, Rádio. Boa noite, boa noite.
0: Din Logana, né, Mulubi?
1: Logana, meu, Lourenço, Vasco, Julião, do Isliago, no Morumbala.
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0: E cá não com Camarinha na Rádio Moçambique. Boa noite. Boa noite. Dino Gana, ânimo, Luvi. Sou Carlos, Maria do Mato, está andando a Anuani.
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1: 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Obrigado.
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0: Willy Mukuo, boa noite.
1: Boa noite.
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1: 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Para a Managa, Edie, Luizi. Para Emildo, Luizi. Para Sofia, Luizi. O Maria Bacalanho, o Tidele, Mazo. O Plana.
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1: 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Até a mulher também. 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
0: Peno e paduilha. Pô, toda a galera macata miope, não?
1: Obrigado
0: pelo educação.
1: Meu Dilma? Pode dar a tua mãe. Ok, obrigado.
0: Yamba.
1: Obrigado.

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1: Boa noite, menino.
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0: Tava te ajudando muito, né? Uma macula, boa noite.
1: É, boa noite.
0: E aí, Gumi?
1: Não, um pena minha vida no rádio.
0: E aí, Ramo, Gumi? De onde ganhar, meu Luvi?
1: Eu vou ganhar Arlindo Ismael e Macuzi.
0: Macuzi, só Arlindo Ismael e Cambeni Malir, o Mato Atano andou a Wanyone?
1: Ale de Ororo, mas para o Málaga, sem muita feliz. Não, ele é Iron Arlindo. Jo Arlindo, Mercê Arlindo.
0: Vai. Menino Tamanan, o cara matou a Tima, o Bruno acabou de passar.
1: Obrigado.
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1: Boa noite, mano Belson. E como vai, Gono?
0: E aí, algum penuinho?
1: E aí, Gono, vindo, obrigado.
0: Dindo ganha, Niani? Muluvi?
1: O afeu, Willi, por um acordo de desata.
0: Sou o afeu, e eu estou lá para dar um tiderule, o asu, o guinante.
1: Linda morada em Vitaba, eu lhe quindao.
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1: Mano, Belson, não encaixa o cara, esse cara não está boiado.
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0: Oi, tchau, mãe, não, vou nem um acolá, boa noite.
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0: E cana mkuu, boa noite.
1: Boa noite, sou Belton.
0: Boa noite, de novo ganhando o Luvi.
1: Sou Joãozinho.
0: Sou Joãozinho, um vulgo de rádio, em uma caniwazi, vê.
1: Você é animal?
0: Uhum. Calou, animal, ele não está andando ao ano, o Luvi.
1: Sim.
0: Vamos lá, mano, muda, gani?
1: Magot, mucarongo.
0: Magot. Aí, animal, ele não está andando.
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0: Não está nem bem. O Maria.
1: Não mamei a Jacinta.
0: Pronto. 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
1: 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Obrigado.
0: Yeah,

0: Americana, Oku, boa noite.
1: Boa noite, pô.
0: Dilina, não, Mutitoni, Muliuvi.
1: Mulugo, quando eu amo, não é Arlindo.
0: Ah, sou Arlindo, Muluiela.
1: Ah, da Cabinelle, foi de mim, não é mais nele.
0: Apo, Muli, Muromi? Marigir, o outro tano.
1: Marigir, o nome é para Mana Gabeki.
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1: Boa noite. É comigo, Limuá.
0: É de novo. Vem no Aima.
1: Obrigado, obrigado.
0: Dilna, né, Uluvi?
1: É um lugar no Cuno Hortense de Horácio, só ele de 188 na Ambuja, Cuno Sangarvera.
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1: Tô bem, estou calibre, lembra? 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

0: 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Dá-me uma boa noite. Dá-me uma boa noite. 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
0: 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Ei, muito zangare. 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
1: E algo de errado é mencionar os vossos nomes.
0: Não disse isso. 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
0: Bom. Mas olha, o que interessa é que esta edição do Ngoma ilumine os teus dias, Olga.
1: Obrigada.
0: E os de quem nos ouve em todo o país.
1: Exatamente. E para garantir que o som sai limpo e que não há maus dias para ninguém, na sonorização está o Moussagi Galibo.
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1: Na semana passada apresentámos as 10 mais pela primeira vez nesta edição.
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1: E é interessante que a diferença entre a segunda e a primeira posição foi enorme.
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1: E como votaram? 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
1: E o melhor de tudo, pode votar em quantos artistas quiser e com o valor que desejar.
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0: Bastante simples. E atenção, amigo ouvinte, que no Ngoma o custo de cada voto é de 10 meticais, sendo o ouvinte livre de participar com o valor que desejar.
1: É possível, por exemplo, fazer um pagamento único de 1000 meticais, o que equivale a 100 votos.
0: Vou tentar explicar isso de outra forma.
1: Vamos.
0: Até pode fazer um pagamento de 20 mil meticais de uma única vez e ficar relaxado.
1: E eu acho que é exatamente isso que os fãs da Ivete fizeram. Foram mais de 4 mil votos.
0: Mais uma vez, parabéns à Ivete por esta legião de fãs.
1: Muitos parabéns.
0: Vamos ouvir Hip Hop Xingombela.

0: Hip Hop Xingo Melody Verso, primeira posição na semana passada.
1: Olga, a pergunta que não quer calar é...
0: Quem ocupa a primeira posição nesta semana?
1: Quem será?
0: Quem será?
1: A resposta daqui a mais um pouco no nosso programa.
0: E a seguir vamos recordar as músicas que entraram na última semana.
2: Canção concorrente número 30. Número 30.
0: Leina Soto está num Goma 2026 com a canção Nunawanga.
1: Nunawanga, canção concorrente número 30.

0: A voz é de Leina Soto, uma artista que assume como missão representar Moçambique com orgulho, cantando na sua língua materna em todos os cantos do mundo.
1: Canção concorrente número 31.
0: Paco está no Goma 2026
2: e concorre com a canção intitulada Graças a Deus.
0: Leva a faixa número 31.

0: esta canção já pode receber o seu voto, estimado ouvinte.
1: E a música chama-se Graças a Deus, de Frank Paco. Concorre com a faixa número 31.
0: Frank Paco é seguramente uma das referências da música de Moçambique.
2: Canção concorrente número 32. Número 32.
0: Da Sandeca, de Dom Victor.
1: Um artista que começou a cantar em 2013.
0: Dom Victor toca viola e piano, mas também é produtor musical.

0: edição concorrente número 32.
1: Da Sandeca. É assinada por Dom Victor.
0: As músicas podem ser ouvidas na íntegra em www.ngomamoçambique.co.mz.
2: Canção concorrente número 33.
0: Chama-se Duarte Stalin Carlos Chihau.
1: No mundo artístico, assina Dudu Stalin.
0: Está no Goma 2026 com o tema Rose.
1: Leva a faixa número 33.

0: Rose, canção concorrente número 33.
1: Uma música de Dudu Stalina.
0: Dudu é geralmente descrito como um guitarrista virtuoso e que se identifica com fortes elementos do jazz, fusion, rock e marrabenta.
2: Canção concorrente número 34.
1: E a canção concorrente número 34 é Meu Casamento.
0: Gestácio Fernandes.

0: Canção concorrente número 34. Jovem cantor e compositor moçambicano, nascido na Maxixe, província de Inhambane, terra da boa gente.
1: Gestácio Fernandes concorre com o tema Meu Casamento e leva a faixa número 34.
0: Canção concorrente número 35.
1: Mente Sonhadora de Magazule Coça está no Ngoma 2026.
0: Magazule começou a aprender a tocar guitarra e a cantar na igreja por volta de 2006.

0: Atenção, concorrente número 35.
1: Mente Sonhadora, de Magizula e Coça.
2: Canção concorrente número 36.
1: Unazalira.
0: Esta música pertence à Mesa Boss.
1: Canção concorrente número 36.

0: Unas a Lira.
1: Canção concorrente número 36.
0: Música de Mesa Boss, um artista que começou a cantar em 2016. Passam 10 anos.
2: Canção concorrente número 37.
1: Massacre de Moeda.
0: Canção concorrente número 37.
1: É da autoria de Gama Jamu.

0: Canção concorrente número 37.
1: Intitula-se Massacre de Moeda e é da autoria de Gama Jamu.
2: Canção concorrente número 38.
0: Feminicídio de Crazy B. Está no MoMA 2026.
1: É a canção concorrente número 38.
0: E reforçamos a mensagem contra o feminicídio.
3: Toda mulher.

0: Canção concorrente número 38.
1: Lá no bairro ouviu-se um choro.
2: Canção concorrente número 38.
0: Feminicídio de Crazy B. Canção concorrente número 39.
2: Maluanga.
0: O intérprete da música começou a cantar na igreja desde a sua infância.
2: Chama-se Davi Siem.
0: Canção concorrente número 39.

0: canção concorrente número 39.
1: Maluanga, de Davi CM.
2: Canção concorrente número 40.
0: Dissie Ndikure.
1: Esta música pertence ao Puto Órfão.
0: Ela é natural da província central de Manica.
1: É a canção concorrente número 40.

0: Ndisi Endikure.
1: Canção concorrente número 40.
0: Esta é mais uma que espera pelo seu voto.
1: E para votar nesta e noutras canções é muito simples.
0: Bastante simples.
1: E atenção que nesta fase os votos não são cumulativos. Portanto, não deve parar de votar. Deve continuar a votar. E a votar e votar muito.
0: Votar sem parar.
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3: 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Canção concorrente número 41. Número 41.
0: A canção concorrente número 41 é...
1: É Rivito Raesso,
0: de Chakazi.

0: canção concorrente número 41.
1: E Vitor Reyes de Chacaze.
0: Canção concorrente número 42.
1: Easy Kinera.
0: Participação de Luque.
1: São jovens de Cabo Delgado.
0: Estão no Goma 2026 com a faixa número 42.
1: Ina Titimela.

0: E na Titimela de Eizik Nera, já está à espera do seu voto.
1: A música leva a faixa número 42.
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1: E na mesma plataforma, os ouvintes podem ouvir as músicas na íntegra.
2: Canção concorrente número 43.
0: Missa Nyungwe está no Ngoma 2026 com o tema Fungulani Maso.

0: Mr. Nyungwa com Fungulan Masuk, traduzido para português, significa abre os olhos.
1: Canção concorrente número 43.
2: Canção concorrente número 44.
3: Raparigas sofrem violência.
0: Aquila Shirinza está na maior parada de música do país.
1: Com a música tu podes escolher o que quer ser.
0: Leva a faixa número 44.

0: Áquila está no Ngoma 2026 com o tema Tu Podes Escolher o que Queres Ser.
1: E leva a faixa número 44.
2: 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Canção concorrente número 45.
1: Creole Malato, estou na corrida.
0: No Chocovala é o título da música deste compositor e arranjista moçambicano, nascido na província de Maputo.

0: Crio Malato está no Goma 2026 com o tema No Chocobala.
1: A sua história na música iniciou ainda na infância, quando fazia parte do grupo coral da sua congregação religiosa.
2: Canção concorrente número 46. Número 46.
0: Salada Moçambicana. Esta música é de Nilza.
1: Nilza, que já foi do famosíssimo grupo musical da cidade da Beira, Giovanna, está num Goma 2026 com a faixa número 46.

0: Canção concorrente número 46.
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0: Salada moçambicana, canção concorrente número 46.
2: Esta música é assinada por Nilza. É moçambicana, nascida na Beira e reside em Berna, na Alemanha.
0: Canção concorrente número 47. CK Project, um grupo de três jovens músicos da cidade de Xokwe, está no Goma 2026.
2: O grupo concorre com a

0: Choque for Life, canção concorrente número 47.
1: Um tema que retrata um pouco da vida socioeconómica da cidade e distrito de Choque.
0: E estas são as candidatas do Ngoma até o momento.
1: Exatamente, são no total 47 canções. As 13 que faltam para completar 60 entram na próxima semana, fechando integralmente uma fase do Ngoma.

0: Henriques, sentes já esta vibração no estúdio?
1: Sinto, Olga. Até o meu microfone está a suar de frio.
0: É a pressão das 10 mais. A tabela semanal de Ngoma transformou-se numa verdadeira montanha-russa esta semana. Houve gigantes a escorregar na curva, estrelas a voar direto para o topo.
1: E que fique bem sublinhado. Aqui no estúdio nós não fazemos milagres. Quem tem a varinha mágica na mão é quem nos está a ouvir neste preciso momento.
0: Não é mais. Aquele seu artista de coração. Aquela música que você canta a plenos pulmões, no trânsito ou no banho. Ela não vai cair de paraquedas na grande finalíssima.
1: Não vai mesmo. Ficar no sofá a torcer, mas à espera que o vizinho vote, é um perigo. O passaporte para o topo da tabela tem uma única assinatura: o seu voto. Se não votar, o seu ídolo arrisca-se a ficar à porta da glória.
0: E ninguém quer ver a sua música favorita dizer adeus. Afinal, pois não? O poder é todo seu. Ngoma, quem vota, manda!
1: Exatamente! E esta semana vocês mandaram. O sistema contou e a tabela classificativa obedeceu. Preparados para descobrir quem sobreviveu a esta batalha de titãs?
0: Vamos a isso! Vamos abrir o cofre das mais votadas. Contagem decrescente ativada. Entramos a rasgar na décima posição com...
2: Conheça as 10 mais desta semana.
1: Arnaldo Manice.
0: A música é Saudades. Entra para as 10 mais da semana.
1: E conseguiu 28 votos.
2: Décima posição.

0: Estou na posição.
1: Rajali
0: Mwanaka
1: desceu 7 lugares
0: e obteve 47 votos esta semana.
2: Nona posição.

0: Oitava posição.
1: Oitava posição.
2: Stella Chauk.
1: Ulsa Sekile Wansate.
2: Entra para as 10 mais esta semana.
1: E conseguiu 52 votos.

0: Sétima posição.
1: Sétima posição.
2: Hélio Beats.
1: Para ela, sou fofo.
2: Desceu dois lugares.
1: E teve 61 votos.

0: sexta posição.
1: Sexta posição.
2: Ojana.
1: Unga Chavin Kata.
2: Entra para as 10 mais esta semana.
1: Conseguiu 78 votos.

0: Quinta posição.
1: Quinta posição.
2: Kenny Guitar.
1: África.
2: 132 votos.
1: E desceu um lugar.

0: de posição. Juliana de Souza.
1: Higa Dagada.
0: 162 votos.

0: vamos para a terceira posição. Acho melhor ligarmos o ar-condicionado do estúdio no máximo, porque a temperatura da tabela classificativa acabou de atingir o limite.
1: Está mesmo a ferver, Henriques. Entramos oficialmente no alerta vermelho de Ngoma, o pódio, os três lugares mais escaldantes da semana.
0: Para manter a chama do seu artista favorito viva, a única solução é ter o telefone na mão. Quanto mais votar, mais o seu ídolo brilha cá no topo.
1: E a chapa está quente, a lenha está no lume e o tempo de espera esgotou. Vamos revelar quem está a aquecer a nossa tabela.
0: A inaugurar a zona de ebulição do nosso concurso, com a temperatura a subir na terceira posição.
1: E já estamos no pódio para anunciar quem está na terceira posição.
2: Terceira posição.
0: Chakazi!
1: Rivito Reyes!
0: Conseguiu amealhar 197 votos.

0: Exposição
1: Ivete
0: Hip Hop Xingombela
1: desceu apenas um lugar
0: e amealhou 649 votos.

0: E quem é que está na primeira posição, Olga?
1: E já chegamos no topo da tabela.
2: Primeira posição.
0: E de quem é o passaporte que vamos carimbar para a finalíssima?
1: Esta semana, na primeira posição.
0: Na primeiríssima posição.
1: Moçambique votou.
0: O público decidiu.
1: Na primeira posição.
0: Ela ou ele?
1: Ou eles.
0: Diz o nome do artista, Olga.
1: Com 1.268 votos.
0: Diz o nome, Olga.
1: Não, eu quero deixar esse prazer para si.
0: Senhoras e senhores, estamos a falar da banda Nyasha.
1: E a música intitula-se Cheia.

0: principais emoções.
1: Voltamos sim com muito gosto e prazer. E despedimos-nos com a promessa de regressar para a semana. Ivanov Dias na produção, Olga da Glória e Henriques Dias na apresentação.
0: E Moussa Gigalibo na sonorização.
1: Tchauzinho, até para a semana.

0: uma hora.
1: Saudações às notícias a esta hora apresentadas por Nelson Mundo. O Presidente da República orienta esta segunda-feira a cerimónia oficial de inauguração da 61ª edição da Feira Internacional de Maputo, FACIM 2026, no Centro Internacional de Feiras e Exposições de Recarga em Marraconte, província de Maputo. Daniel Chapo vai participar ainda na FACIM, na celebração do Dia do Exportador. Serão premiadas as empresas maiores exportadoras no evento que reúne atores económicos nacionais e internacionais para promover o investimento, exportações e parcerias comerciais. A Agência de Promoção de Investimentos e Exportações, APIEX, diz que estão inscritas 2.900 empresas do setor privado, internacionais e estrangeiras. O evento contará com a participação confirmada de 29 países, com o Brasil como convidado de honra. O porta-voz da APIEX, Cleide Zimba, disse este domingo em conferência de imprensa que a organização estima receber este ano cerca de 55 mil visitantes durante os 7 dias do evento.
2: Vamos ter um roteiro que envolve desde o processo normal da abertura, que é o corte de fita, mas também, logo a seguir a isso, o dia que mostra o valor das nossas exportações, o chamado o Dia do Exportador. E depois disso, teremos visita aos pavilhões e, logo a seguir a isso, uma sessão bilateral que mostra o potencial da cooperação entre Moçambique e o Brasil.
1: Com as parcerias firmadas com diferentes empresas estrangeiras, o país atingiu, no ano passado, um volume de exportações estimado em 7,5 milhões de dólares. Moçambique e China assinaram este domingo em Maputo um acordo para o aumento de investimentos em diferentes áreas de desenvolvimento económico na província de Sofala. O acordo foi assinado pelo governador da província de Sofala, Lourenço Bulha, e pelo diretor do Departamento Provincial de Comércio de Hunan, representando a delegação chinesa. O acordo abrange os setores da agricultura, construção civil, recursos minerais e pesqueiros. Lourenço Bulha destacou que a parceria com a província de Hunan vai gerar mais postos de trabalho para a juventude local e impulsionar a industrialização de Sofala.
3: Nós vamos escolher investimentos vindos do Yunnan. Eles produzem muito arroz e nós temos terra para grande produção de arroz. Temos no distrito Buzi, temos em Nhamatanda, temos parte de Machanga, temos muita produção de arroz. E se houver um grande investimento nesse sentido, a província de Sofala irá produzir muito mais.
1: Governador da província de Sofala, Lourenço Bulha, e o investimento chinês para a agricultura, construção civil, recursos minerais e pesqueiros. A Universidade Eduardo Mondlane e duas instituições chinesas assinam carta de intenções para cooperar na educação e formação profissional. A parceria incide sobre a formação de quadros de desenvolvimento industrial, com foco na geologia e exploração mineira, operação e manutenção de equipamentos eletromecânicos, engenharia de construção e outras áreas. O acordo prevê ainda a realização de programas de capacitação de docentes e estudantes, formação e certificação de competências profissionais e intercâmbio entre Moçambique e China. Atualidade internacional, representantes do leste e do oeste da Líbia assinaram este domingo, sob mediação da Organização das Nações Unidas, um acordo para realizar eleições presidenciais e legislativas num prazo de 2 anos. As partes comprometeram-se ainda a aceitar a vitória de um candidato sem necessidade de segunda volta, caso obtenha 50% dos votos, mais um, uma questão que gerou amplos debates na Líbia nos últimos anos. No desporto, o Costa do Sol perdeu este domingo em casa frente ao Ferroviário da Beira por 1-2 e caiu para o terceiro lugar na 18ª jornada do Campeonato Nacional de Futebol da Primeira Divisão. Já os

locomotivas do Chivebo ocupam agora a segunda posição com 31 pontos. Ainda este domingo, o Ferroviário de Maputo derrotou o Xingal de Tete por uma bola sem resposta. O Ferroviário de Nampula triunfou sobre a Associação Desportiva de Vilangul por 2-1. E a Associação Desportiva de Pemba perdeu diante do Ferroviário de Lixinga por 1-0. O tempo. A cidade de Tete poderá atingir esta segunda-feira 36 graus centígrados de máxima, seguida de Quelimane e Nampula com 31, Inhambane e Chimoio 30 graus, Maputo e Xai-Xai 29. Para Vilanculo, Beira e Pemba prevê-se a máxima de 28 graus centígrados, Lixinga 26 graus centígrados de temperatura máxima. Apresentamos as notícias próximas às 2 horas.

0: tendo em conta que estivemos aqui em Shimon e camaradas para renovarmos o nosso pacto com o povo, queremos apelar a todo o povo moçambicano para denunciar todo tipo de comportamento criminal e qualquer pessoa, incluindo membro da Frelimo, cometer as autoridades competentes para responsabilização individual. Sobre este aspecto, gostaríamos também de apelar a todos para não embarcar em falsas acusações ou denúncias só para denegrir o bom nome de cidadãos honestos e trabalhadores.
1: Presidente da República, Daniel Chapo.

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5: Seja bem-vindo, este é o Sons e Ritmos de Moçambique e eu sou Carlos Mponda. Hoje vou dedicar os primeiros minutos do programa às inovações e homenagens que o produtor, arranjista, tecladista, apresentador de televisão e membro fundador da banda K10, Zé Pires, faz de há uns anos esta parte, a música moçambicana feita do Ruvuma Maputo e do Zumba Índico.

0: Zé Pires tem estado a conceber musicais de Se Tirar o Chapéu, uma verdadeira mescla de artes para contar histórias de Moçambique. Esta música, por exemplo, Nhampiápia, é um clássico original de Jorge Mamado e é extraído do projeto Ndongwe, que reuniu no início deste milénio nomes como os de David Mazembe, João Suto, Dionísio Silva e muitos outros. E Zé Pires foi buscar para homenagear esse grande projeto que resultou de uma pesquisa enorme dos sons tradicionais da província de Sofala, no centro de Moçambique. Vem aí mais uma homenagem aos astros Precisado Kassamo, Dylan Jindji, Salim Mohamed, Chico António e Arão Litsuri.
1: Mai,

0: Os cérebros mágicos de Zé Pires vão carburando para o bem da eternização dos sons de Moçambique. Por isso, viste uma cena de precisar de Kassam, o Rinhana de Dylan Jeans, Kelelana de Salim Mohamed e Hankissa Maria do meu eterno e saudoso amigo Chico António e, por último, Malangave de Arão Itzu. E as músicas destes lados do Índico vão desde uma rebenta, mapico até ao hip-hop. E é aqui onde a tipulícia do trio Estaca Zero tem seu lugar, lá no topo.
1: Camaradas, apresentem-se ao vosso superior, Sérgio Comandante.

O retrato da vida do Tio Polícia, ou Tio Polícia, pelas ruas de Maputo, interpretado por Onésia e Pauleta, acompanhados por esta super banda montada pelo Zé Pires, é homenagem a um dos melhores projetos de hip-hop que este país já teve e reuniu N-Star, JP e Duas Caras. É de se elogiar estes momentos de exaltação da história da música de Moçambique. Vem aí outro clássico que se intitula Sangue, na voz de Jack Maria.

0: um tema gravado e popularizado nos anos 80 pelo Jack Maria, nessa altura ainda membro da famosa banda Rocoloque. Seng mostra que a junção de obras locais, instrumentos tradicionais e elementos culturais europeus fazem uma linda fusão. Aproveito a ocasião para felicitar o produtor, arranjista, tecladista, apresentador de televisão e membro fundador da banda K10 Zé Pires por esta série de espetáculos bem concebidos, onde as obras ganham nova roupagem e prestam tributo aos autores sem necessariamente alterar a sua essência.
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0: outras nuances nos sons e ritmos de Moçambique. Primeiro, a Orquestra Beira interpretando Azarias e depois a proposta da Júlia Duarte que mostra Juras Eternas de Amor. O meu próximo convidado estreia hoje dois singles aqui. Chama-se Okimani Bamba, é membro fundador da banda beirense Nhasha e atualmente reside em Barcelona, Espanha. Para ouvir a seguir, África.
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percussão bem presente no tema África de Okimani Bamba, que segue agora a carreira solo, deu umas férias ao projeto da banda e está a promover o disco que se intitula Ubuntu.

Aire, Terra, Fuego é a influência espanhola nas obras do moçambicano Okimani Bamba, que curiosamente neste tema foi convidado o zimbabuiano Billy Mo. Aos menos atentos, Billy Mo foi há alguns anos a voz principal da banda Jaca, em substituição do saudoso Walter Oles. 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

A febre do momento faz questão de estar presente neste alinhamento musical Manning Nice Baby Moss. Para ela, sou fofo de Hélio Beats e El Puto. Eu volto para a semana, mas antes quero partilhar a história da Nhonga, termo bastante usado ultimamente em Moçambique para designar a intermediação comercial feita informalmente, onde indivíduos chamados nhonguistas, quem pratica a Nhonga, conectam fornecedores e clientes em troca de comissão. Mais na voz de Kay Marques e produção de El Puto. O abraço sempre fraterno é de Carlos Mpon.

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0: duas horas em todo o território nacional.
1: Saudações às notícias a esta hora apresentadas por Nelson Moano. O Presidente da República orienta esta segunda-feira a cerimónia oficial de inauguração da 61ª edição da Feira Internacional de Maputo, FACIM 2026, no Centro Internacional de Feiras e Exposições de Recarga em Marraquém, província de Maputo. Daniel Chapo vai participar ainda na FACIM, na celebração do Dia do Exportador. Serão premiadas as empresas maiores exportadoras no evento que reúne atores económicos nacionais e internacionais para promover o investimento, exportações e parcerias comerciais. A Agência de Promoção de Investimentos e Exportações, APIEX, diz que estão inscritas 2.900 empresas do setor privado, internacionais e estrangeiras. O evento contará com a participação confirmada de 29 países, com o Brasil como convidado de honra. O porta-voz da APIEX, Cleide Zimba, disse este domingo em conferência de imprensa que a organização estima receber este ano cerca de 55 mil visitantes durante os 7 dias do evento.
2: Vamos ter um roteiro que envolve desde o processo normal da abertura, que é o corte de fita, mas também, logo a seguir a isso, o dia que mostra o valor das nossas exportações, o chamado o Dia do Exportador. E depois disso, teremos visita aos pavilhões e, logo a seguir a isso, uma sessão bilateral que mostra o potencial da cooperação entre Moçambique e o Brasil.
1: Com as parcerias firmadas com diferentes empresas estrangeiras, o país atingiu, no ano passado, um volume de exportações estimado em 7,5 mil milhões de dólares. Moçambique e China assinaram este domingo em Maputo um acordo para o aumento de investimentos em diferentes áreas de desenvolvimento económico na província de Sofala. O acordo foi assinado pelo governador da província de Sofala, Lourenço Bulha, e pelo diretor do Departamento Provincial de Comércio de Hunan, representando a delegação chinesa. O acordo abrange os setores da agricultura, construção civil, recursos minerais e pesqueiros. Lourenço Bulha destacou que a parceria com a província de Hunan vai gerar mais postos de trabalho para a juventude local e impulsionar a industrialização de Sofala.
3: Nós vamos escolher investimentos vindos do Hunan. Eles produzem muito arroz e nós temos terra para grande produção de arroz. Temos no distrito Buzi, temos em Nhamatanda, temos parte de Machanga, temos muita produção de arroz. E se houver um grande investimento nesse sentido, a província de Sofala irá produzir muito mais.
1: Governador da província de Sofala, Lourenço Bulha, e o investimento chinês para a agricultura, construção civil, recursos minerais e pesqueiros. A Universidade Eduardo Mondlane e duas instituições chinesas assinam carta de intenções para cooperar na educação e formação profissional. A parceria incide sobre a formação de quadros de desenvolvimento industrial, com foco na geologia e exploração mineira, operação e manutenção de equipamentos eletromecânicos, engenharia de construção e outras áreas. O acordo prevê ainda a realização de programas de capacitação de docentes e estudantes, formação e certificação de competências profissionais e intercâmbio entre Moçambique e China. Atualidade internacional, representantes do leste e do oeste da Líbia assinaram este domingo, sob mediação da Organização das Nações Unidas, um acordo para realizar eleições presidenciais e legislativas num prazo de 2 anos. As partes comprometeram-se ainda a aceitar a vitória de um candidato sem necessidade de segunda volta, caso obtenha 50% dos votos, mais um, uma questão que gerou amplos debates na Líbia nos últimos anos. No desporto, o Costa do Sol perdeu este domingo em casa frente ao Ferroviário da Beira por uma bola a duas e caiu para o terceiro lugar na 18ª jornada do Campeonato Nacional de Futebol da Primeira Divisão. Já os locomotivas do Chivebo ocupam agora a segunda posição com 31 pontos. Ainda este domingo, o Ferroviário de Maputo derrotou o Xingal de Tete por uma bola sem resposta. O Ferroviário de Nampula triunfou sobre a Associação Desportiva de Vilangul por 2-1. E a Associação Desportiva de Pemba perdeu diante do Ferroviário de Lixinga por 1-0. O tempo. A cidade de Tete poderá atingir esta segunda-feira 36 graus centígrados de máxima, seguida de Quilimane e Nampula.